0: 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Muito obrigado.
1: Que
0: muito
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2: Bom demais. 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Vem chegando pra mais uma sequência bonitinha. Tô aqui contigo, Alex Bono, na área. Boa noite, turma.
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2: E a gente abre essa hora com o Natanzinho.

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0: bonitinho no 99986-1050. Tô aqui contigo, Alex Boni. Eu vou só obedecer. Pede a tua música que eu coloco, que eu toco. Ah, moleque. Bem, aqui falando em WhatsApp, né? Vamos ver a turma. Fala, Adriano.
1: Boa noite, boa litoral. Noite, aqui é Adriano de Jardim Azteca. Trabalhando, mas ligadinha na litoral.
0: Tamo junto, então,
1: na litoral, eu tô muito mais que legal.
0: Que
1: boa noite pra todos os ouvintes. Uma noite abençoada pra todos nós. Beijo, fica com Deus.
0: Você também, Adriana. Tamo junto. Tô trabalhando, tamo junto, isso é bom demais. A gente se une aí e deixa esse trabalho melhor ainda, né? 10h38, vamos nessa. Luiz!
2: 15 de setembro,
0: sexta-feira.
2: Boa noite, Alex Bono. Boa noite, meus amigos, amigo e grupo, moradores do bairro Bonfim, ouvindo o litoral. Luiz Crujão do bairro Bonfim. Fala aí, Alex Bono.
0: Como é que você tá?
2: Cadê? Flamengo, você tava falando meu tricolor, aí classificamos, rapaz, nós fizemos nossa parte aqui no Brasil.
0: Mas é uma partida aí, hein?
2: É nóis, tô aqui, ó,
0: é
2: tomando
0: mesmo?
2: Aquela geladinha.
0: Tem que comemorar então, né, uai?
2: E vamos que vamos, se liga na litoral que você fica mais que legal, é nóis.
0: Geladinha naquele copinho verde, né, que tem que combinar, né, Luiz? Tá certo, se classificou, tá bom. Hoje eu não sei, hoje pode perder, pelo menos quando eu vi, tava 2-0.
3: Alex Bono, aqui é Leila Cardoso,
0: tabuazeiro.
3: Cheguei do serviço agora, tô exausta mesmo, cansadérrimo, mas tô aqui curtindo você na litoral.
0: Que amor!
3: E peço que você manda um beijão para minha amiga Noêmia da padaria Milano.
0: E aí, Noêmia?
3: Ela já acorda com um ponto no ouvido.
0: Ah,
3: já
0: que legal!
3: Vocês, vai trabalhar, faz os bolos dela lá.
0: Ah, demais!
3: E aliás, você precisa aparecer lá para tomar um café conosco.
0: Ia ser bom, hein? Manda endereço, pô.
3: Sucesso aí, mais que você já tem.
0: Pô,
3: boa
0: demais,
3: noite,
0: Leila. Beijo.
3: É nóis na litoral, é claro.
0: Um beijo pra você, Leila. Beijo também pra essas guerreiras que madrugam, né? Madrugam junto com o galinho pra fazer aquele pão gostosinho, aquele pão, aquele salgado. Eu, quando vou na padaria cedo, eu pego um salgado. Tenho nem vergonha na cara. Salgado, é muito saudável, hein, criancinhas? Tô ligado. Vai mais um, Benê!
4: Alex, bom término de trabalho.
0: Obrigado, sua gatona.
4: Vem com Deus.
0: Amém.
4: Tamo junto na litoral. Eu tô mais
0: já
4: que legal.
0: Já tá se despedindo. Tá bom, tô indo.
4: Já bebia, lógico, né? É claro, normal,
0: claro,
4: né?
0: Pô. Quer coisa melhor? Eita,
4: sem lei. Lei. Aqui não tem lei, não.
0: Não tem, mas tá certo.
4: Beijo, Tony, maravilhoso. Vem com Deus.
0: Beijo, meu amor. Ainda tem mais uns minutinhos. Imagina, você que tá aí de boa terça-feira, já bebendo um cadinho, você imagina pra minzinha aqui que vai sair às 11 e vai começar a beber só depois das 11. É o nosso caso, é o nosso caso. 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
1: E aí, já gravou o seu pedido?
2: Vamos com tudo que a galera tá caprichando hoje, pelo amor de Deus. Vamos começar com você. Fala, Luiz.
3: Boa noite, meu mano, Alex Bono.
2: Boa noite, meu amigo.
3: Aqui é Luiz Fernando, do bairro de Santa Rita. Já que eu tô no comando, queria pedir a música Razões e Emoções, com NX0. Na Litoral, eu tô mais que legal. Valeu.
2: Valeu você, Luiz. Começando muito bem aí numa noitezinha mais friazinha. Aí, ó.

0: Já podemos chamar essa daqui de clássica? Acho que não, né? Um pouquinho mais, deixa pra lá. Faltam 10 pras 11. Rosimara, minha amiga, vai!
1: Boa noite, Lindona. Bonito. Chegando em casa agora.
0: Olha que situação.
1: E pretendo ouvir Madonna, La Isla Bonita. Pode ser?
0: Pode.
1: Rosimara Ramos de Nova Almeida. Obrigado, meu lindão. Uma ótima noite e bom descanso, tá?
0: E amanhã mais uma viagem, hein?

0: bom demais, hein? No ritmo, Madonela Isla Bonita. Vamos fechar com você, Clodô, manda tu.
1: E aí, Lucas Bono, boa noite,
0: como
1: meu
0: brother. Tá?
1: É o Clodô do Penhão, do bairro da Penha. Aí, já que eu tô no comando da música aí, ó. Manda uma música pra aí, pra minha amada aí, ó. Do Ferrugem.
0: Qualquer um apaixonado. Do Ferrugem,
1: você manda aí pra ela aí. Vai. Eu tô aqui ligadinho em você aqui, ó. Bom final de noite aí.
0: Pra nós,
1: Clodô. Você já é, papai? Isso é show de bola, mano. Tamo junto, Alex, mano. Falou, papai. Tá aí o meu colega aqui, ó. Barbudo. Ligadinho aqui, ó. Litorando, ligadinho em você, papai. Final
0: é
1: de
0: bom.
1: Noite aí. Fico com Deus, meu brother. Um abraço.
0: Você também, Clodô. Então vambora atender o teu pedido aí pra vocês curtirem. Meu, também tô indo nessa. Deixo vocês aí com o Dilcinho. Uma hora de música direto chegando pra você na sequência. Tá mais tarde. Litoral A2. Beijo. Amanhã a gente se fala às 6 horas. Tá aí, ó. Um trovão que você pediu aí mais cedo.

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É, TH, tem dia melhor que esse, tem situação melhor que essa, pra você mostrar a si mesmo que você é um vencedor, que você inspira vencedores tipo nós, há 20 anos atrás. Muito louco, né? Olha que cenário lindo, plateia linda, valeu a pena. Você é um exemplo de vencedor.

0: vencedor nem sempre é aquele que ganha a corrida, e sim aquele que inspira gerações. E você é um desses, Thiago André.
1: Você também é um vencedor, Gabriel Baiami. Obrigado pela parceria. Te amo. Força
2: e honra.
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0: Muito bom dia, eu sou a Sol e nós vamos juntinhos nessa madrugada chuvosa aqui na Grande Vitória. Me fala como é que tá o tempo aí onde você está, no seu município, na sua capital, no seu país, porque litoral é assim, Espírito Santo, Brasil e o mundo. 999-86-1050, WhatsApp liberado para você mandar seu recadinho, sua foto, seu vídeo. litoralfm.com.br para você ouvir pela internet, você que não está aqui na Grande Vitória. Você pode baixar o aplicativo da Litoral no seu celular também, onde quer que esteja. Estamos juntinhos aqui na número 1 do estado em audiência, a número 1 no Ibope. E já sabem, quando perguntarem que rádio você ouve, responda: Litoral FM. Muito bom dia, vamos começar? Muito bom dia, quarta-feira chuvosa, né, claro. Mas o céu pode até estar cinza, mas seus sonhos continuam coloridos. Então não deixa o clima definir a sua disposição. Hoje é mais um dia para vencer. Bom dia.

0: da Litoral, eu tô legal. Muito bom dia a você que madrugou junto comigo, tá aqui me fazendo companhia. Vamos trabalhar juntinhos. Assim como ó, a Vanja já tá aqui, bem cedo, hein, Vanja? Bom dia.
1: Ei, sozinha, bom dia. Bom trabalho, meu amor. Uma ótima, maravilhosa quarta-feira. Bom dia a todo mundo com a delegativa. E para todos os ouvintes, era sempre se ninguém, né, Sol? Isso. E você sozinha, você também, tá meu amor?
0: Eu tô, e
1: beijo,
0: você?
1: Vanja, Taíde.
0: Valeu, Vanja. Beijo. Praxedes.
2: Bom dia, bonita. Aqui é a Praxedes, passando para deixar o meu bom dia para todos que estão ligadinhos na Litoral, principalmente para o meu amor Antônio, para Duda Mel, para o Grupo Cadeira Cativa, de AZ, para não esquecer de ninguém. E tamo junto, hein? Sempre ligadinha na melhor, na Litoral.
0: Beijo, gatona! E o passarinho no fundo cantando, coisa linda. Genimar!
3: Bom dia, Sol. Aqui quem fala é Genimar de Vitória. Tô passando para desejar uma quarta-feira produtiva e abençoada para toda a família Litoral, para toda a família Cadeira Cativa, né? De AZ, para não esquecer de ninguém. Pra Vera do Pula Pula, Anilo Lopes, Leila Mara, Soninha, Rebeca, Praxedes, a Rosângela, né? O Toninho, o Jumal, o Reco, o Mauri, o Estevinho, o Zé das Neves, o Chachel e todas as galera que tá na escuta aí.
0: É muita gente na escuta. Valeu, Genimar! Agora bora pra Colatina.
4: Quarto, bebê, uma quarta-feira abençoada para todos meus amigos ligados na Litoral. Tô na Litoral, tô legal, é Uber, taxistas, lojas, farmácia, quase tentou ligar, tô cabelo ponto, afinal, sou da Litoral. Um abraço pro amigo Beto, tentei enfermeiro, pro meu amigo, minha amiga Rebeca, meu amigo Alessio, amiga Laís, todos ligados na Litoral, velho, pela pura, só da Litoral. Tô na Litoral, eu tô legal, de 0 a 100, pra não esquecer ninguém. Um abraço pra todos, cadeira escativa, já ligado de norte a sul do Espírito Santo, só da Litoral, tô na Litoral, eu tô legal, sol, uhul, é nóis.
5: Bom dia, ei, meu Leana. Raio de sol. Um bom dia aí pro grupo Cadeira Cativa, todos que estão ligadinhos, Soninha, Claudineia, Rosângela Bernardoni, Zé Carlos da Inglaterra, pra você.
0: Obrigada.
5: Que tenhamos uma linda, abençoada quarta-feira, Bicanga tá frio, chovendo, e eu não gosto desse clima não, viu? Que venha o verão. Beijo.
0: Beijo. Ó, eu sei que a chuva é necessária, a gente precisa mesmo. Mas e o verão? Ai, é a melhor estação, né, Leana? Beijo, gatona.
6: Ei, Sol, bom dia. Diretamente Cachoeiro de Tapirim, gato preso desejando na quarta-feira abençoada, mandando um alô pra Praxedes, amor da minha vida, para a Verinha do Pula Pula, Chibinha, Gil, Marcos Bob, Nano Júnior, Assi Pintor, Haroldo do Anglenha, Duda Mel, Zé Paulo, Bini Aracuí, para Gigante, para Leomar Pacote, para Juninho, Bracim, para Peixinho, Cantagalo, para Demir, Mecânico, para Serginho, de Cantagalo, para Daniel, um bom dia pro Grupo Cadeira Cativa, um bom dia pro pessoal da saúde, para minha família Grande Vitória, para Iuna, Municipal, Cachoeira Alta, São Vicente, Gruta, Atijuca, Lambari, Urupi, que nessa quarta-feira, indo trabalhar, errando você de carona.
0: Oba!
6: E na Litoral, tô muito legal.

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1: Oportunidades para você nessa meio de semana aí, ó, quarta-feira, dia 16 de setembro. Cine de São Mateus abriu mais de 100 vagas, tá? Ajudante de caminhão, tem também para servente, motorista de caminhão, ceramista e muito mais. Se você ficou interessado, deve procurar a unidade. Ela funciona de 8 da manhã até 5 horas da tarde. Fica ali na Avenida José Tosi, número 2616, no bairro Boa Vista. Cine de Linhares abriu 97 vagas. Auxiliar de produção, encarregado de obras, operador de depósito. E se você ficou interessado, tem que procurar a gente. Ela funciona de 8 da manhã até 1 hora da tarde, hein? Fica ali no Center Norte Conceição, na rua Florentina Vidos, no bairro Conceição. Boa sorte pra você.

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0: Paulo e Daniel.
1: Obrigado. Que lindo, né?
2: Obrigado.
0: Agora nós queremos ver quem é que está realmente apaixonado.

0: pra você.
1: Muito obrigado, gente. Valeu, Zé Rodolfo.
2: Valeu, valeu, Jorge Matéria.
3: Bom dia, eu tô na Litoral.
4: Na Litoral, eu tô legal. Benda, um beijo, um bom dia e muito obrigada. A Rosimara Ramos, em Nova Almeida, ela fez um casaco pra mim de crochê. Nossa, coisa mais linda, azul. Inclusive, estou vestida com ele. Você que quer dar uma conferida aí, ó, no estúdio, pra saber esse presente bonito que eu ganhei da Rosimara Ramos, entra aí, litoralfm.com.br, pra você poder ver. Ou baixa o aplicativo, se você tiver aplicativo aí, você vai ver esse casaco de crochê que ela bordou pra mim com o maior carinho do mundo. Obrigada, hein, Rosimara? Estou usando, hein? Mandar um beijo, um bom dia pra Ruth do bairro Grande Vitória. Falou, bora pra mais um plantão na ciclovia da vida. Beijo, me leva junto, hein? Tô de carona com você, Ruth. Marta Maria Marquezine de Cachoeira falou que lá tá um frio. Aqui também tá frio, hein, Marta? Pelo amor de Deus, um beijo, gatona. Usa um agasalho, toma um cafezinho.
5: Bom dia, família Litoral. Bom dia a toda a família Cadeira Cativa de Azê, para não esquecer ninguém. Colatina, amanheceu chovendo. Sou a Rebeca Andrade, Colatina. Beijo, beijo para todo mundo.
4: Um beijo, mas a gente precisa de chuva, né? As plantinhas, todo mundo precisa de chuva, de sol. Vamos agradecer, né? Apesar, eu gosto mais do verão. Mas a chuva também é bem-vinda. Beijo, bom dia. Franciane.
6: Bom dia, Sol. Que tenhamos um dia abençoado na presença do Senhor Jesus.
4: Amém. Sempre, sempre.
7: Bom dia, bom dia, Sol. Quem fala isso aqui, estou de trânsito. Um grande abraço para meus amigos, familiares. Na Litoral, eu estou sempre muito mais que legal, levantando, fazendo aquele café, tomando aquele banzão para ir trabalhar com a graça de Deus, Sol. E é muito bom estar com vocês, ligadinho, beijo.
4: Oi, oba, eu que agradeço. Ó, quem apareceu aqui que ontem deu uma sumidinha, deu um ninja. Soninho.
8: Olá, Sol, bom dia. Quartou, hein, meiuca da semana. E no Carlone tá chovendo. Bem fininho, mas tá chovendo. Uhum. Aos ouvintes das cadeiras cativas, bom dia. José Carmen, Ana Mara, Claudineia, Rosângela, Eleomar, Robson, bom dia. E quando eu sol, bom trabalho. Até a próxima, Sônia de André Carlone. Beijo, beijo.
4: Próxima, Soninha, um beijo pra você. Rosângela.
9: Ei, Sol, bom dia. Tudo bom bem dia. Com você? Sou eu, Rosângela Bernardoni, do bairro São Miguel, em Colatina. Sol, deixa eu mandar um bom dia pra você.
4: Obrigada.
9: Pro meu esposo Paulo, os filhos Patrick, Pablo e Parley. Pra Fabíola, minha sobrinha Nora. Soninha de André Carlone. Lena Mara e Toninho de Bicanga. Genimar, Robert e Wallace. Claudineia, José Carlos da Inglaterra. Cláudia Flor, Rebeca e Marcinha Brit. E beijo, Sol, tenha um ótimo dia.
4: Beijo pra você também, Colatina. Matheus Trevesani.
10: Bom dia, amiga Sol. Matheus Trevesani, Pendurinhas. Antes esquentou a amiga, né? Mas agora tá chovendo de novo. Um frio à noite. E você, Litoral, todo dia. Ou quarta-feira, nós todos.

0: Bem apertado pro Wellington Reis, Ionis, de Muniz Freire, beijo, Marcos Gargamel em Jardim Camburi, Adalberto Souza em Jabaeté, seu Hermes do Terminado Santo Torquato. E aí, vai rolar aquele fute hoje, hein? Pô, depois você conta aí, hein? Cláudio José em Nova Carapina 2, Leonardo de Soteco Viana, Loil Sadir em Rio Novo do Sul. Para Gabriel e Chiquinha, Edneia Luz em Vila Nova de Colares, Rafael do Balneário de Carapebus, Maria Cristina Marriel em Mata da Serra, o esposo Vanderlei, Zé Carlos da Inglaterra, Nani Lopes em Jacaraípe, Giovana do Alecrim e para você.
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0: Previsão do tempo. A quarta-feira será de sol entre muitas nuvens e possibilidade de chuva rápida em alguns momentos em todas as regiões do Espírito Santo. Segundo Incapé, as temperaturas sobem um pouco em relação aos últimos dias.
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0: Ó, se liga, hein, porque a Praça Antônio Jaques Soares, conhecida como Pracinha da Barra em Marataízes, recebe nesta quinta-feira um mutirão de serviços para a população. A ação será de 8 da manhã até 2 horas da tarde. Vai oferecer vacinação humana e antirrábica para pets. Testes rápidos, teste de glicemia, aferição de pressão, exame para detecção de câncer de boca. Também haverá atendimento da Prucine, tá? Informações sobre curso de qualificar AS, solicitação gratuita de certidões, alistamento militar, emissão de carteirinha de transporte para idosos e pessoas com deficiência. Para participar, é preciso levar os documentos pessoais.
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0: Se liga porque Alfredo Chaves, quem faltar sem justificativas a consultas, exames ou procedimentos especializados pelo SUS, poderá ter que esperar para conseguir um novo encaminhamento, hein? A regra entrou em vigor no dia 3 de setembro. Para consultas especializadas, o prazo pode chegar até 90 dias. Já para exames e procedimentos, a espera pode ser de até 180 dias. A falta é considerada injustificada quando o paciente não comparece e não avisa a unidade de saúde, pelo menos com 24 horas de antecedência. A regra não se aplica quando houver justificativa aceita, como doença, internação, emergência, problemas relacionados ao trabalho, convocação oficial ou eventos climáticos extremos. A orientação é manter os dados atualizados e avisar a unidade de saúde sempre que não puder comparecer.
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0: Que isso, Sorvas?
1: Pegue suas coisas que estão aqui.

0: comigo, Ted.
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0: Na litoral, eu tô legal, 6h13, não vai perder a hora. Esse tempo chuvoso assim, né? Um ventinho fresquinho, a vontade de ficar na cama, tá? Mas bora aí, senão você vai chegar atrasado no seu compromisso, hein? Quem não chegou atrasado, que tá aqui, ó, todo dia, Vera Lúcia Magri, de Alto Bananal, lá em Itarana. Beijo, Vera. Beijo também pra José S. Ferreira. Tá mandando um abraço aí, beijo pra todo mundo lá de Padre Gabriel. Lá de Colatina, beijo, bom dia, boa quarta-feira. Verinha.
1: Fala só, sua linda. Bom dia a todos meus amigos da Cadê Catinho Madrugada. Aqui quem fala é Vera do Pula Pula, Cachemirim. Manda alô pra todos aí, ó. Cleidinha, Rebeca, Nina, Cléia, Edneia, Luz, Eliane, Camelo, Duda Mel, as meninas do Salão da Itaoca, Toninho Segurança, de Animar, Nandinho, Elias Cortesano, Luiz Amendoim, Doutor Lohan, Garrincha, Dorme da Vila, Geo de Itaoca, Leomar de Linhares, Alessio, Sidney Mão da Rosa, José Carlos, Robson Jacaraípe, José Santos Dumont, Etevaldo, Primo Caminhoneiro, Danizete, Nicota, Elias Sindicato, enfim, todos os motoristas de APP, Rodade, Saúde e Educação. Beijo, litoral, obrigada.
0: Beijo, Verinha. Erleson.
2: Bom dia, Solzinha. Bom dia, povo lindo da Rádio Litoral FM. Erleson aqui de Aracruz, passando para marcar presença na melhor rádio do planeta, Litoral FM. Dia chuvoso.
0: É mesmo.
2: Nublado, mas é aquilo, na litoral. Eu tô mais que legal e vamos que vamos, que a vida é um show e não pode parar. E quero mandar um abraço para minha esposa, Sol. Dulce, te amo, meu amor.
0: Ai, um beijo pra você. Bom, já que o dia tá chuvoso e tudo friozinho, bora esquentar? 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
1: Trânsito na Avenida Mário Gurgel. Tá passando por obras, então você que tá vindo aí de Viana já vai encontrar uma certa lentidão na Avenida Mário Gurgel, sentido Trevo de Alto Laje. Segunda ponte já com trânsito lento, hein? Esse trânsito já começa ali em frente à estação Pedro Nolasco, em sentido ali Vila Rubim. Melhor opção é passar pelas cinco pontes. Então o fluxo está bem menor de veículos para você chegar em Vitória ali na rodoviária pelas cinco pontes. Trânsito lento já, gente, na Avenida Carioca, hein? Para você que está vindo aí de Vila Velha sentido Vitória pela terceira ponte, Avenida Carioca já com trânsito considerável. Trânsito lento também ali na Avenida Mestre Álvaro, antiga BR-101. Você que está vindo de Serra, trânsito já está lento, mas a boa notícia é que passando ali o viaduto de Carapina, a rodovia das Paneleiras, livre nos dois sentidos. Trânsito bom também nos dois sentidos na rodovia do contorno nesse momento, em 6h38, rodovia do contorno, por enquanto, sem trânsito. Ali na Avenida Carlos Lindeberg, está passando por obras. Então, olha que boa notícia. Para você que está vindo aí de Vitória, Cariacica, sentido Vila Velha, o trânsito está livre. Agora, o trânsito lento tem uma pequena lentidão para você que está saindo de Vila Velha, sentido Vitória, pela Avenida Carlos Lindeberg. E por onde você está passando? Tem trânsito? Tem algum semáforo com problema? Então ajuda a gente com a informação do trânsito, 999-86-1050.
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0: demais, amor.
1: Obrigada, gente.
2: Litoral, eu tô legal. Muito bom dia pra você que sintoniza o Litoral FM. E hoje, uma quarta-feira especial. Sorriso Maroto. 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Daqui a pouquinho tem resultado pra você. E agora tem você soltando sua voz. Ferreira tá aqui, ó. Bom dia.
3: Bom dia, Sol. João Vitor Ferreira aqui de Cachoeiro. Palavra-chave é Sorrindo com o Litoral.
2: É isso aí.
3: Ótimo dia pra galera que tá ligada no Litoral. Deus abençoe essa tropa toda que tá atrás do volante e outras profissões também. Fé em Deus, rapaziada. Na Litoral eu tô legal.
2: Valeu! Vai com Deus, hein? Você que é profissional do volante, Deus te abençoe sempre. Clério de Lisboa, tá aqui junto com a Litoral. Falou, Sol, passando aqui para dar um abraço a todos vocês, pro meu amigo João Rocha e Mariana Rocha, a esposa de João Rocha também, tá? Em Lisboa. Todos que vivem também em Terra Vermelha, estão sempre ligadinhos, os nossos parentes e amigos. Um beijo, Clério, lá em Portugal, em Lisboa. Beijo para Aline Almeida, falou assim, alegrando nossas manhãs aqui em Novo México. Obrigada, Aline. Rogério em Palmeira, Itaguaçu. Bora dar um pulinho na Inglaterra. Zé Carlos.
4: Bom dia, Sol, minha amiga.
2: Bom dia.
4: Bom dia para a Soninha, para a Lena Mara, para o Toninho, para o Doni, para a Rebeca, para a Rosângela Bernardoni. Pra Rebeca, bom dia pra todo mundo. E hoje tem galo, hoje tem galo. Hoje nós vamos tentar aquele Corinthians, velho.
2: Acho que vocês vão ganhar, hein? Vão torcer por isso. Bora pra Espanha agora, da Inglaterra pra Espanha.
5: Bom dia, Sol. Bom dia a todos os ouvintes da Rádio Litoral. Sozinha ontem eu queria participar, mas a minha vida é muito corrida.
2: Ah.
5: É, às vezes o telefone não me deixa, porque é muita ligação entrando e saindo. Sozinha, manda um abraço para todo mundo, todos os ouvintes da Rádio Litoral. Na Litoral eu tô legal, especialmente para minha mãe, Terezinha, que tá lá no bairro Camurujim, Guarapari. Sol, fica com Deus, um beijão para todo mundo e bora que bora.
2: Bora, Josimar. É, às vezes a vida da gente é corrida, não dá para parar, gravar um áudio ou mandar recadinho, mas eu sei que você tá sempre ouvindo e obrigada pela confiança aqui, pelo carinho com a Rádio Litoral, tá bom? Joyce de Marilândia.
6: Bom dia, Sol. Aqui é Joyce de Marilândia. Talvez a noite não seja feita para dormir, né? Tô aqui sem dormir essa noite, perdi o sono.
2: Ah.
6: Aproveitei e dei uma faxina porque a noite inteira ficou chovendo. Então, vai dar uma lavada na rua, vai diminuir um pouco a poeira e a gente estava precisando, porque estava bem seco aqui. E bom dia para todo mundo, um excelente meio de semana e um beijo.
2: Um beijo para você. Quando a gente perde o sono, é bom fazer outras coisas, se movimentar. Ficar parada é ruim, né? Giovana.
7: Bom dia, querida.
2: Querida.
7: Bom dia a todo mundo. Giovana do Alecrim, tudo bom? Quartou. Ai, eu da meiuca, nem foi nem veio. Mas nós temos que ir. Vambora. Ótima quarta-feira a todos, fiquem com Deus. Ó, cuidado que você escuta, hein? Você é muito barato, você achando boboleta. Bora,
2: verdade.
7: Bora.
2: Beijo.
8: Ei, Sol, bom dia. Cara. Sol, quero que você mande um beijo pro meu esposo Vinícius, que nós estamos completando hoje 3 anos de casado.
2: Opa,
8: mas de união a gente já tem 23 anos.
2: Uhum.
8: Mas que nós dissemos o nosso sim mesmo, tem 3 anos. Então hoje é um dia muito especial. Quero dizer pra ele que eu quero ele pra vida toda, que ele é o presente de Deus em minha vida.
2: Ai, que lindo.
8: Tá bom, Sol? Beijo, Vinícius. Te amo muito, meu amor.
2: Ah, que Deus continue.
8: Odeio de Flechal.
2: Que Deus continue abençoando essa união linda. Sua, Oséria e de Vinícius também. E os filhos maravilhosos que você tem. Um beijo pra toda a família.
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0: gosto fa barulho. Ai, ai, ai.
1: Abraço bem gostoso para o Jorge Luiz, que está em Piranema, Cariacica. Valdineia Miranda em Porto Novo. Amanda está em Manguinhos. Rafael Ferreira em Itapuã, Vila Velha. Para a Maiane, que está em Balneário de Carapebus. Flávia Cristina e Maria Ortiz. Fábio em José de Anchieta. Cris em Jardim Tropical. Lidiane Scarpati em Cidade Continental.
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1: É, minha gente, ó. Trânsito lento na Avenida Mestre Álvaro, hein? Pra você que tá vindo aí de Serra, antiga BR-101 tem acidente na via. Muita atenção, porque alguns ouvintes já falaram que tá chovendo, pista molhada. Então, já tem acidente na Avenida Mestre Álvaro, na Serra. E aí, depois que passa o viaduto de Carapina, rodovia das Paneleiras também com trânsito lento, sentido Goiabeiras. A rua Nelci Lopes Vieira, aquela que fica paralela norte-sul, também bem lentinha, tá? E norte-sul, ali em Jardim Camburi, tá passando por obras, trânsito lento. E esse trânsito também se estende pelo menos por 1 quilômetro ali na Avenida Dante Michelini, na Praia de Camburi. Trânsito lento na Avenida Carioca, para você que está saindo de Vila Velha sentido Vitória, já vai encontrar uma certa lentidão ali na Avenida Carioca. Avenida Carlos Lindeberg, passando por obras, então tem um pequeno trânsito, tanto para quem está indo para Glória e para quem está saindo de Vila Velha sentido Vitória, vai encontrar um pequeno trânsito ali na Avenida Carlos Lindeberg. Muita atenção, você que está vindo de Vila Velha, Cariacica, para chegar em Vitória, na Vila Rubim, tem trânsito muito lento, tá? Trânsito lento, esse trânsito já passou do terminal de Jardim América. Então, as 5 pontes também tá lento. Esse trânsito só melhora depois que passa aquele hospital Santa Casa de Misericórdia. Só depois desse hospital que o trânsito vai melhorar ali depois da Vila Rubim. Avenida Mário Gurgel com trânsito lento devido a obras. Você que tá vindo de Viana vai encontrar uma certa lentidão na Avenida Mário Gurgel. Tem um pequeno trânsito ali na rodovia do contorno, próximo à Coca-Cola, no sentido Serra.
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1: Muitas oportunidades de trabalho para você no Cine de Vila Velha. Abriu mais de 500 vagas. Para zelador, operador de kart, açougueiro, atendente de telemarketing e muito mais. Se você ficou interessado, deve procurar a unidade que funciona na Vila do Empreendedor, no subsolo do Boulevard Shopping. Funciona de 8 da manhã até as 5 horas da tarde. Cine da Serra abriu mais de 900 vagas. Ajudante de cozinha, armazenista, repositor de mercadorias, porteiro e muito mais. Se você ficou interessado, fica localizado ali no portal de Acaraípe, tá, agência? No Pró-Cidadão, funciona de 8 da manhã até as 5 horas da tarde. Boa sorte para você!

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0: Cristina! Faz barulho pro Ian em São Paulo!
1: Bom dia! Eu tô na litoral!
2: Na litoral eu tô legal! Muito bom dia! Uma quarta-feira especial, dia especial Sorriso Maroto. São diversos sorteios para você nessa quarta-feira. Para ganhar dois ingressos aqui, Sorriso Eu Gosto no Pagode. E aí você manda a senha, ó. Daqui a alguns 5 minutinhos, vou dar o primeiro resultado aqui, ó, do primeiro ganhador ou ganhadora. Dá tempo ainda de você mandar a sua senha. Manda aí, Sorrindo com Litoral, é a senha. Sorrindo com o Litoral, e aí você pode faturar dois ingressos para curtir Sorriso Maroto na Praça do Papa, dia 19 de setembro, resultado daqui a pouquinho, e ingressos aí, ó, por toda quarta-feira aí, diversos sorteios para você curtir Sorriso Maroto. Então, manda aí e boa sorte, daqui a pouquinho tem resultado para você, que agora tem você soltando sua voz. Fábio.
3: Bom dia, meus amigos, Rádio Litoral FM, sou Fábio Araújo de Belo Aurora, chegando aqui no Hospital São Lucas para mais um plantãozinho. E como sempre, aquele alô especial vai para minha grande amiga Renatinha, Preta do Sesbit, os amigos do Raix, Negueba, Denis, Sávio e Lobão, e todos os meus amigos do Centro Cirúrgico do Hospital São Lucas. Gente, um abração, fico Deus todos, bom dia.
2: Bom dia, André.
4: Bom dia, minha amiga Sol. Aqui quem fala sou eu, André Luiz, bairro Planalto Vila Velha, passando aqui aquela última quarta-feira para todos nós, né? E que o Papai do Céu venha abençoar nossas vidas mais um dia, né? E vamos que vamos, porque tá na litoral, eu tô muito mais que legal. E um abraço e um beijo para todos os ouvintes dessa rádio maravilhosa e cadeira cativa. E especialmente para vocês aí. Vamos que vamos, tamo junto. Litoral, eu tô muito mais que legal.
2: Valeu, Rosenberg.
5: Bom dia. Sol, minha linda, meu raio de luz. Rosenberg de Interlagos, mais conhecido como Carioca, motor de aplicativo. Bora pra cima, aqui pra baixo, a contramão. Quarto, papai. E pra não esquecer, logo mais tem Mengão Mavadão.
2: Cê
5: tá doido. Bora começar mais cedo, pra parar mais cedo. E se tudo der certo, tomar nosso gelobal. Deixa um beijinho pra nossa amiguinha Claudinha Leite do Rimarinho e seu Casca de Bala, o motoqueiro fantástico. Fui, e na litoral eu tô legal. Beijo, minha linda.
2: Valeu, beijo, bom dia pro Rogério de Palmeira, Itaguaçu. Falou que tá chovendo lá. E aí, Mozarlândia, como é que tá? Wanderson Silva.
6: Ei, Solzinha, tudo bem?
2: Tudo.
6: Daqui a pouco você vai estar aí,
2: tô,
6: alegrando
2: já
6: nossa manhã novamente com essa voz linda, maravilhosa, tá? Com esse brilho que só você tem. Wanderson Silva, aqui ouvindo a melhor, aqui em Mozarlândia, Goiás, mandando um beijo, um abraço aí pra todos capixabas, tá? Não deixe de ter você aqui comigo não, tá?
2: Opa.
6: Tchau, tchau!
2: Valeu, beijo!
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0: Na litoral eu tô legal, 8h10, muito bom dia pra você, uma quarta-feira chuvosa. Então se você não saiu de casa, já pega seu guarda-chuva, sua sombrinha, seu casaco com a capa de chuva pra você não se molhar, tá? Porque se você for como eu, assim, se tomei uma chuvinha, aí eu fico gripada, fico rouca e não dá certo. Então se protegendo, hein? Mandar um beijo, um bom dia aqui pro Dorme, que foi aniversariante de ontem. Um beijo pra você. E ele fala assim, Sol, eu quero compartilhar minha história no quadro Casos e Contos. Nossa, vou ter muito carinho em contar a sua história aqui, tá, Dorme? Tem vários ouvintes aqui mandando recadinho, falando que quer contar a sua história. Então, ó, atenção, o Dorme que mandou agora, Adelaides, Vera Lúcia, Luzia Helena, Angélica, Pato Roco. Nossa, tem um galerão. Obrigada, hein, gente, pela confiança aqui, pelo carinho. Então faz o seguinte, conta a sua história em texto, manda aqui pro nosso WhatsApp, 999-86-1050. Bem, conta detalhes mesmo, é a música que marcou sua história. Combinado? Beijo, bom dia, obrigada a todo mundo. Jones,
1: Jaraguá. Bora, Sol, bom dia! Bom dia!
0: Jones, Jaracruz, bom dia, esse é animado. Ele sempre faz uma fotinho lá, que ele tá vendo pela internet, litoralfm.com.br, e manda minha foto aqui. Um beijo, beijo e bom dia pro Fábio Grampolo.
2: Fala, galerinha da melhor rádio do estado, Fábio Grampolo, o famosinho, o original, hein? O Arthur meio cada semana. Quero mandar um abraço e um beijo aqui pro meu primo, meus primos, lá do Rio de Janeiro, Itaboraí, MC Marcelli, Patrick Passarelli e Pedrinho, vulgo cabeça de lajota. Vascaíno tão rindo à toa, né? Mais uma semifinal garantida. Deve estar indo trabalhar igual a tampa de marmita, suando que ele deve ter tomado uma gelada ontem. Na litoral tá mais que legal.
0: Valeu, Fábio. Beijo pra você, pro Patrick, pro filho Pedrinho, que sempre manda recadinho aqui pra litoral. Cláudia?
3: Bom dia, galerinha gostosa. Aqui é Cláudia Lida Dalto. Bora trabalhar, quartou. Cheguei aqui, Michele já tava aqui. Milagre.
4: Eu cheguei aqui por enquanto. Você chega aqui e fica sentada.
3: Ah! Olá! Também amo ela.
0: É isso aí, Michele. Fala mesmo. Não adianta nada, Cláudia, ele chegar cedo e ficar sentada, né? Você chega depois, mas trabalhando. É isso.
3: Ei!

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1: Trânsito lento na Avenida Mestre Álvaro, então tem acidente na via. Trânsito já está lento e trânsito lento também na Rodovia das Paneleiras, sentido Goiabeiras. Trânsito lento também na Norte Sul, ali em Jardim Camburi. E também pega um pouco da Avenida Dante Michelini, ali na Orla de Camburi. O trânsito continua lento na Avenida Carioca. Já tem ainda um pequeno trânsito na Avenida Carioca para você que está saindo de Vila Velha, sentido Vitória. Segunda ponte está fluindo devagarzinho, mas o trânsito está lento, hein? Começa ali na estação Pedro Nolasco e só melhora depois que chega ali naquele hospital Santa Casa de Misericórdia. Orla de Cariacica também com trânsito lento, sentido terminal de Santorquato. Rodovia do Contorno, por enquanto, tem um pequeno trânsito sentido Serra, ali próximo ao condomínio Alphaville, mas só nesse pequeno trecho ali, tá bom? E você, por onde você está passando? Tem trânsito? Tem algum semáforo com problema? Aproveita, conta tudo pra gente. 999-86-1050.
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0: 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Só sei de uma coisa, hein? 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Porque não tem desculpa. 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Manu!
1: Bom dia, tia Sal!
0: Bom dia! Bom dia pra você, pra mamãe Ana Paula, pro Fábio.
2: Bom dia, Sol!
3: Bom dia, Sol! Bom dia! Bom dia pra Sorrinha, pra Nena Mara, pro Tolinho, pro Dolly.
0: Tá ouvindo altão, hein? Quase não deu pra ouvir sua voz. Ô, Fábio, quando você manda o áudio, diminui um pouquinho o volume do rádio, aí grava o áudio, depois você aumenta de novo, combinado? Um beijo, ele que tá no Rio de Janeiro, não larga a Litoral por nada. Obrigada, hein? Beijo. Leozinho.
4: Bom dia, Sol. Bom dia, família Litoral. Sol. O único solzinho que eu sei hoje, eu não vou ver, mas eu vou ouvir o dia todinho.
0: Eu.
4: É você, Solzinho, porque o tempo... Quartou daquele jeito, Sol. Sol, vou passar aí na Litoral essa semana, vou deixar uma caixinha de ovo aí pra você, hein?
0: Ah, não acredito.
4: Proteína, hein, Solzinha?
0: Ah, eu quero.
4: Ó, pode cobrar que eu vou deixar aí, hein? Na Litoral tô muito mais que legal, Sol. Valeu, fica com Deus.
0: Ô, Leozinho, você não me promete nada não, tá? Porque eu cobro, hein? Você tá ferrado agora. Vou cobrar meus ovos agora. Você que faz entrega aí. E é proteína pura, eu adoro. Faço bolo, faço crepioca, mexido, frito, cozido. Nossa, é muito bom. Fernando.
5: Bom dia, Sol. Aqui é Fernando São Pedro. Na Litoral tô mais que legal. Vamos que vamos. Partiu para mais um dia de trabalho. Ouvi na Litoral. Eu tô legal.

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Existe uma teoria que se chama 90-10, onde uma pessoa tem 90% daquilo que você procura em alguém, só que você foca naqueles 10% que falta. Aí você sai pra rua, se aventura, e realmente você encontra aqueles 10%, mas não se deu conta que perdeu os 90%.

0: da Litoral, eu tô legal. Muito bom dia pra você, bom dia pra Júlio Alves, tá sempre ouvindo a Litoral. Beijo, Júlio. Rose da Vila Rubim, bom dia, gatona.
1: Bom dia, Sol. É Rose. Eu queria dizer que tá faltando luz desde madrugada no bairro do Quadro.
0: Olha, o
1: bairro. Você fala pra mim? Bairro obrigada.
0: Do Quadro. De nada, bairro do Quadro tá faltando luz desde a madrugada? Você que mora aí, manda um recadinho também aí em volta do bairro do Quadro. Se ainda tá sem energia. Nossa, Rose, é ruim, né? Ficar sem energia, sem água, muito ruim. Beijo aqui, bom dia para Leila.
2: Bom dia, família Litoral. Aqui é a Leila Cardoso de Taboazeiro, de folga hoje. Vou curtir vocês o dia todo. Opa. Mas também não esquecendo de mandar um beijão para minha amiga Noêmia, que está lá na padaria Milano fazendo aqueles doces gostosos.
0: Nossa, ai, que... lembrei do quindim, você falar em doce. Meu Deus do céu. Reni.
3: Bom dia, Sol. Quartou, hein? Sol, manda o Dorme quer contar a história, manda ele vir trabalhar primeiro do que contar a história. Porque se você ouvir a história desse homem, Sol, vai até a semana que vem, que esse homem tem muita história pra contar, hein? Manda ele voltar a trabalhar, hein? Na Litoral, eu tô legal.
0: Ô, Renildo, dá um desconto, ele fez aniversário ontem, tadinho. Deixa ele comemorar, ele começa antes, durante e depois. Mas depois tem que voltar a trabalhar, hein, Rudorme? Pelo amor de Deus. Vê se você trabalha pelo menos amanhã, hein? Renildo tá sentindo sua falta. Ainda bem que você tá participando aqui comigo. E conta sua história, hein? Vou esperar. Demi, bom dia.
4: Bom dia, ótima quarta-feira, sozinha linda. Que Deus Jesus sempre abençoando você, sua família e todos da Rádio Litoral. Tô na Litoral, tô mais do que legal. Um beijo, gato. Fique com Deus, uma boa audiência. Que Deus Jesus sempre abençoando você, sua família e todos da Rádio Litoral. Um beijo. Que Deus abençoe.
0: Beijo pra você. 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

0: que eu não sou de ligar.
1: Não ligue, hein?
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2: Na Litoral eu tô legal. 99, muito bom dia pra você, boa quarta-feira. 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Bora aqui falar com ele? Tá lá em Cachoeirim. Fala aí, Caetano.
4: Olá, bom dia, sol, Caetano City, por cá, diretamente de Ribeirão do Meio. Passa aqui, mandar aquele lozão pro melhor pedreiro, mestre de obra de Castelo, Venda Norte Grande. Ele, Átila Lopes, Jonathan Negão, Fabiano. E aí, Fabiano? Passou a ressaca, filho do final de semana. Aquele abração também pra Antônio Coração, Aline, Amanda. Tá todo mundo conectado e curtindo aqui. Batista, Simone, Ana Aparecida, Flor do Campo, Deusa de Ébano. E chama Oliver, Cíntia. Eita, trem, Solange, Jardim, Primavera, Alete, Livelto, melhor motorista de aplicativo de Castelo. Chora não, concorrência. E a Clédina também tá curtindo a Rádio Litoral. Na Litoral, eu tô legal.
2: Valeu, Caetano. Galerão ouvindo, hein? Obrigada aí pela sintonia. Marilza.
5: Bom dia, sol. Bom dia, galerinha que está ligadinho na Litoral. Na Litoral estou mais que legal. Sou Marilza de Aribiri, Vila Velha. E a minha rádio é Litoral. Eu estou na Litoral.
2: Valeu. Um beijo. Está sempre ligada, né?
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2: E tá ouvindo bem alto lá, no radinho dela. Brigadão. Beijo aqui, bom dia. Vai passar aqui pra me ver? É isso? Quem foi que falou, hein? Que vai passar aqui pra me ver? Depois... Ah, Gigi. Achei, Gigi.
7: Bom dia, sol. Bom dia, Litoral. Bom dia. Quartou por aqui. E um dia abençoado pra todos nós. E aí, sol, até sexta-feira eu vou dar uma passadinha por aí.
2: Oba.
7: Pra dar aquele abraço em você.
2: Ah, vem mesmo.
7: Tá bom? Não esqueci de você, não. Beijos.
2: Ó, vou ficar aguardando, hein? Vou cobrar. Tonhão.
8: Alô, galera da Litoral. Bom dia. Aqui é Antônio Gabriel Tonhão. Queria mandar um beijo e abraço pra minha esposa e a galera da Naturale, lá em Bela Vista, Cariacica. Abraço.

0: bem apertado para Márcia Mendes, Rosilene Maria em Nova Almeida, Kelton Cariacica lá em Graúna, Paulo Ricardo na Vila Rubim, Luciana Boschetti em Cariacica. Para Lohane Ferreira em José de Anchieta, Girlando Xavier em Cariacica Sede, John de Santo André, Dejane do Parque Residencial Tubarão, José Humberto em Jardim Colorado.
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0: Motoristas com CNH vencida ou com vencimento previsto entre 5 de junho e 8 de dezembro de 2026 poderão continuar dirigindo até o dia 9 de dezembro, hein? A prorrogação foi determinada pelo Cotran e é automática, sem necessidade de solicitar o benefício, pagar taxa ou emitir uma nova carteira, hein? A regra vale em todo o país e também inclui as autorizações para conduzir ciclomotor, desde que o direito de dirigir não esteja suspenso ou cassado, né? Depois de 9 de dezembro, os motoristas contemplados terão 30 dias para renovar a habilitação.
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0: A UFES abriu 160 vagas para a licenciatura em Educação do Campo, curso voltado à formação de professores para escolas do campo. São 80 vagas no campus de Goiabeiras, em Vitória e em outras 80 em São Mateus, tá? Com um ingresso previsto para o primeiro semestre de 2027. As inscrições são gratuitas e seguem até o dia 22 de setembro pelo portal de seleções da UFES. A prova de redação está prevista para 11 de outubro em Goiabeiras e há vagas para áreas de Linguagem, Ciências Humanas e Sociais. Em São Mateus, as opções são Ciências Humanas e Sociais e Ciências Naturais.
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0: Idosos com 85 anos ou mais terão acesso gratuito à vacina Pneumo 20 pelo SUS. A distribuição para esse novo público começou neste mês em todo o país. E no Espírito Santo, as doses devem chegar na próxima semana, segundo a Secretaria de Estado da Saúde. A vacina protege contra 20 tipos da bactéria pneumococo, que pode causar doenças como pneumonia e meningite. A imunização é especialmente importante para os idosos, que podem desenvolver quadros mais graves dessas infecções.
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0: 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Encerramos assim os nossos 45 minutos de música. 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Aproveita aí, daqui a pouquinho tem resultado.
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0: na Litoral, eu tô legal. Mandar um beijo, um bom dia aqui pra Tamiles de Vila Garrido. Falou: Sol, tô a caminho do trabalho, mas sintonizada na melhor Litoral FM. Obrigada, Tamiles. Um beijo pra você. Eliene.
1: Ei, Sol, bom dia. Eliene, entregadora aqui, passando pra deixar aquele abraço gostoso para todos os ouvintes que são ouvintes da melhor, que é a Litoral. E pra você em especial, Sol, que ilumina o dia da gente, independente se está nublado ou não.
0: Ah, oh, que bonitinho. Obrigada, Eliene. Eliene que faz entrega aí. Beijo, bom trabalho, tá? Márcia.
2: Bom dia, Sol. Aqui é a Márcia Velto, de Nova Rosa da Penha 2. Boa quarta-feira pra nós.
0: Amém.
2: Abraço, Sol.
0: Abraço. Beijo, lindona. Ótima quarta. Luiz Corujão.
3: 16 de setembro, quarta-feira. Bom dia, Sol. Bom dia, meus amigos, amigos e grupo. Moradores do bairro Bonfim e ouvindo a Litoral. Luiz Corujão, do bairro Bonfim. Uma quarta-feira abençoada aí para todos nós, família e amigo. E vamos que vamos. Sintoniza na Litoral que você fica mais que legal. É nóis.
0: Sabe.
3: Saudações
0: tudo
3: à nação tricolor.
0: É mesmo, hein? Ai, beijo. Jefferson, bom dia.
4: Bom dia, Litoral. Bom dia, Sol. Aqui é o Jefferson, motorista de aplicativo de Cariacica.

0: Cariacica e região. Mandou um abraço para minha esposa Fernanda, de Nova Canaã, Cariacica. Boa quarta-feira para todos. Meu Vascão ganhou, hein? Tamo junto, hein?
1: Tá feliz, né? Vasco, Fluminense, agora falta o Flamengo. Vamos ver, né? Vavá da Serra.
2: Bom dia, Sol. Bom dia, sua linda Vavá aqui da Serra. Passando pra dizer que quarto, hein? Meiuca da semana e já posso ver logo ali o fim de semana também.
1: Ah, eu também.
2: Graças a Deus, né? E só pra dizer também, Sol, que essa rádio aqui é tão maravilhosa, que minha mãe lá na Bahia conseguiu, ela conseguiu ver eu falando na rádio. Olha que maravilha.
1: Oh, que bacana.
2: É por isso que a Litoral é primeiro lugar geral em audiência. Não tem ninguém, não tem concorrência que consegue acompanhar. Litoral, eu tô muito mais, que legal.
1: Ô, Vavá, depois você fala o nome da sua mãezinha pra eu mandar abraço pra ela e que lugar da Bahia que ela está, tá bom? E se você tiver aí em outro estado, em outro país, tem como ouvir também a Litoral, tá? E ver também, litoralfm.com.br. Você pode entrar na internet ou pode baixar o aplicativo no seu celular pra fazer igual a mãezinha do Vavá que tá ouvindo a Litoral nesse momento. Resultado de promoção, quem vai curtir Sorriso Eu Gosto no Pagode vai ser Jéssica Souza, de Presidente Médici, Cariacica, final do telefone 7193. Aí, Jéssica.
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1: Gente, eu tô indo amanhã, 5 da manhã.
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0: Muito bom dia, meu povo. Espalha pra geral que o Bruninho chegou na Rádio Litoral, a número 1 do Ibope. Tô vendo ninguém na nossa frente. Ai, que delícia, molecote. Quarta-feira, meioquinha da semana. Os melhores prêmios estão aqui na Rádio Litoral pra sua semana ficar uma delícia. E hoje, estamos já em contagem regressiva pro show de Sorriso Maroto, Eu Gosto do Pagode, né? Você tá ligado que sabadão agora tem Sorriso, Eu Gosto do Pagode, na Praça do Papa. E seu ingresso tá aonde? Eu quero saber qual é a rádio que tem mais ingressos pro show de Sorriso Maroto. É essa mesmo, seu ingresso tá aqui na Litoral. Ingresso hoje o dia inteiro, de hora em hora pra você. E agora, no finalzinho da nossa hora, das 10 da manhã. Aliás, finalzinho não, daqui a pouquinho eu vou liberar ingressos pro Sorriso Maroto. 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
0: Educados e educadas, só pra não perder o costume, cadê o meu bom dia? É o Bruninho. Ah, essa não tem não, gente. Era pra ter.

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0: Vocês estão falando besteira.

0: Litoral Litoral, dia muito louco. Moça pra casar, aqui na Rádio Litoral, são 10h23, a hora da Litoral, aê, gente.
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0: é São Paulo. Aô, lasqueira, confere o seu com o meu aí, são 10h23, 1023, bom dia! Bom dia pra você que tá chegando agora em qualquer parte da Grande Vitória, Brasil e o mundo. Você tá sintonizando na Litoral na 102,3, ou de repente tá ouvindo no site litoralfm.com.br, no aplicativo da Litoral também. Você tá ouvindo na sua Alexa? É só você falar, Alexa, tocar Rádio Litoral e pronto, a Alexa vai tocar a Litoral autona pra você. Aí você aproveita e manda mensagem pra concorrer a ingressos pra curtir o Sorriso Maroto. Eu Gosto no Pagode vai estar nesse sabadão agora na Praça do Papa. E hoje é um dia frenético de ingressos pro Sorriso Maroto. Vai rolar de hora em hora. Aí, no final dessa hora, na verdade, no final dessa meia hora, porque nessa hora vamos sortear dois ingressos, tá? Dois pares. Um de Sorriso Maroto e o outro eu conto daqui a pouquinho o que, que vai ter. Mas daqui a pouquinho eu vou liberar par de convites pro Sorriso Maroto na Praça do Papa. Você tem que mandar assim, é Litoral Me Faz Sorrir. Litoral Me Faz Sorrir. É a última chamada. Manda aí e boa sorte. E daqui a pouquinho na tela da TV Gazeta também tem o Gazeta Meio Dia. E ela já tá aqui no estúdio pra falar tudo que vai rolar hoje no Gazeta Meio Dia. Rafaela Marquezine. Bom dia, Rafa.
2: Bom dia, Bruninho. Bom dia, ouvintes Litoral FM. Eu tenho uma pergunta pra você.
0: Pergunta?
2: Quem é que inventa essas senhas?
0: É?
2: São criativas. São criativas.
0: O pessoal,
2: a de hoje, qual é? Sorrindo?
0: Litoral Me Faz Sorrir.
2: Litoral Me Faz Sorrir.
0: Faz sorrir, sorrir.
2: Vamos fazer. Litoral Me Faz um Pix, Me Faz Sorrir. Não é? Vocês que inventam essas senhas,
0: com
2: malucas.
0: Com Pix a gente sorri mais, né? Melhor.
2: O Pix é sempre melhor, né? Não, Bruninho?
0: Ô, delícia, amanhã é dia.
2: Bruninho, tá uma correria nessa, assim. A gente tá sempre na correria, né? Eu sempre entro correndo aqui, né, Bruninho?
0: Ela entra quando eu já abri o horário, ela vem, ela passa aqui no corredor, me vê na janela,
2: vem,
0: falando,
2: ó,
0: ela vem correndo.
2: E sai correndo também.
0: Sai correndo também.
2: E daqui eu vou pra Gazeta FM.
0: Isso aí,
2: FM.
0: Pra Rádio Gazeta FM.
2: Vou lá conversar com os meninos da Gazeta
0: o
2: FM.
0: O Rubinho com a Keiline lá.
2: Isso. Ó, eu vou fazer o seguinte, eu vou fazer o convite que eu tenho feito todos os dias dessa semana, tá? A gente, obviamente, tem os nossos factuais do dia, as reportagens que as nossas equipes estão nas ruas apurando.
0: Sim.
2: E a gente vai trazer daqui a pouquinho. Mas o convite de hoje é porque a gente continua a série de entrevistas com os candidatos ao governo do estado, gente. São entrevistas que duram 30 minutos ao vivo no estúdio com os candidatos que tiveram pelo menos 5% das intenções de voto, segundo a última pesquisa Quest, que foi contratada pela TV Gazeta. Ontem nós entrevistamos o candidato Lorenzo Pasolini, do Republicanos. Hoje o entrevistado é o candidato Helder Salomão, do PT. Então a gente te espera. A entrevista começa mais ou menos a partir de meio-dia 20, meio-dia 25, porque ela é uma entrevista grande, dura um bom tempo do jornal. E é o jeito de você conhecer o seu candidato da maneira mais nua e crua. São perguntas e respostas, é ao vivo, é direto, entendeu? São coisas que às vezes vocês não veem ele falando nas propagandas eleitorais, né? Mas na entrevista a gente faz outro tipo de questionamento, que são questionamentos importantes. Inclusive, se você quiser rever as entrevistas que a gente já fez anteontem e ontem, tá tudo no G1. A de hoje também, à tarde, vai pro G1, para você poder, de repente, assistir de novo com mais calma. Mas o convite de hoje é pra entrevista do dia, candidato Helder Salomão, do PT.
0: Isso aí. E em breve vai ter também o debate, né?
2: Tem debate também. Tem debate no dia 29 de setembro. Eu tô pecando na minha memória.
0: Vai ser na quinta, eu acho.
2: Vai ser uma terça-feira.
0: Terça.
2: Terça-feira, dia 29, porque quinta é o debate da Globo.
0: Ah, sim, entendi. É isso aí.
2: É isso, gente, é isso. E eu vou correr pra outra rádio, tá bom?
0: É isso aí.
2: Então, beijo pra todo mundo.
0: Boa.
2: Beijo, gente.
0: Vai lá, Rafa. Daqui a pouquinho o Gazeta Meio Dia na TV Gazeta e continua.
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0: mulheres.
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1: Sorriso maroto, sinais. Já é um esquenta pro show de sabadão agora, hein, molecote? Aliás, falando em sorriso maroto, tô liberando dois convites pra você curtir um show de Sorriso Eu Gosto no Pagode, sabadão agora na Praça do Papa. E quem faturou dois convites foi você, Fabiana Meirelles, final de telefone 6034 de Taquara, na Serra.
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1: Parabéns, Fabi! 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
4: Bom dia!
1: A maior audiência do Rádio Capixaba. E agora vamos para a participação do povo aqui no 999-86-1050. 999-86-1050. Manda mensagem, manda áudio, manda bom dia, meus educados e minhas educadas.
5: Fala, Bruninho, molecote, Fábio Grampolo, Bibis, o famosinho original, papai.
1: Qual é?
5: Quartou meiuca da semana, tempo tá nublado.
1: Tá bom.
5: Vamos,
1: hein?
5: Quebrar tudo aqui em Cariacica.
1: Isso aí.
5: Seu Vascão tá demais, hein?
1: Tá focando, velho.
5: Meu primo Patrick Passarelli lá de Itaboraí deve estar nas nuvens, deve estar flutuando.
1: É,
5: tá flutuando.
1: O Vasco é semifinalista.
5: Aquele beijo na Litoral Tomás, que legal pra geral.
1: O Vasco é o time das Copas. Semifinalista na Copa do Brasil, semifinalista na Sul-Americana. É Vasco na cabeça, meu parceiro. Que venha Boca Juniors, que venha o Boca, porque Boca pra mim é o que tá embaixo do nariz. Meu, tá da Lafilo, Cássio de Santa Teresa, bom dia!
6: Fala, Bruninho, molecote, meu amigo, como é que você tá?
1: Eu tô
6: passando
1: delícia
6: aqui pra desejar aquele dia abençoado pra todos os ouvintes da Litoral. Aquele grande abraço pra você, meu amigo, meu querido, meu Tadalafilo. Na Litoral, tô legal, só passei pra te dar um abraço, meu irmão, e vamos que vamos de música!
1: Rapaz, aqui ele que anunciou. Vamos de música, então vamos!
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0: Na Litoral, eu tô legal, fechando nossa programação dos 60 minutos de música aqui na Rádio Litoral.
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0: Agora 10h54, bom dia, bom dia! Daqui a pouquinho eu vou liberar mais um convite pra você curtir o show de Sorriso Eu Gosto do Pagode, tá? 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Daqui a pouquinho. Agora tem ingresso pro Vital. 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Tô confundindo as bolas aqui. 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Ingresso pra você curtir o Vital no sabadão, dia 10. Você vai mandar junto com seu nome completo e onde você mora pro 999-86-1050. 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Na volta do intervalo comercial, vou sortear dois ingressos pro Vital. Boa sorte, molecote! Aí, quem tá ouvindo o Bruninho? Vamos com o áudio do povo? Vamos com o áudio do povo. 999-86-1050. Tem a Cris de Vila Graúna. Oi, Cris!
2: Muito bom dia, minha alegria diária. Bom dia, oi, molecote. Tô aqui pensando, ué, gente, não dei bom dia pro meu molecote.
0: Não deu, você me abandonou.
2: Estou por cá, ligadinha,
0: te ouvindo. Beijos,
2: molecote. Cris de Vila Graúna.
0: Aqui a Cris. Tô anotando aqui os dias que você tá faltando, Cris. Bom dia pra Karine Bettini também, tá me ouvindo?
3: Bom dia, Bruninho. Oi. Bom dia, Litoral. Hoje eu quero mandar um beijo especial pra minha caçulinha Manu, que tá completando 5 anos. 5 anos do nosso furacão, da nossa família. Sim. Beijo, Manu. Sua família te ama.
0: Beleza, beijo pra Manuzinha. Que delícia, furacãozinha. Parabéns. Gil, do Prolá, bom dia.
4: Bom dia, molecote.
0: Bom dia, molecote.
4: Fim da semana, só acho que os vascaínos estão todos se iludindo, hein?
0: A inveja.
4: Fala nada não, fica quieto.
0: A inveja.
4: Manda
0: aí,
4: um beijinho pra Isadora e repete a senha aí.
0: A senha é Vital com o Litoral. Manda aí. Ângela de Taquara 2 também tá me ouvindo. Bom dia, Ângela.
5: Bom dia, Bruninho.
0: Bom dia.
5: Quarto. E aí? Vamos pro Sorriso Maroto?
0: Eu vou!
5: Beijos, Ângela de Taquara 2.
0: Ângela, pra você ir, ou você compra o ingresso, ou ganha o seu ingresso aqui na Litoral, né? O meu já tá garantido nesse caso. Beijo, Anja. Ô, Soninha de André Carlone!
6: Olá, molecote!
0: Olá.
6: Bom dia! Meiuca da semana! Estamos por cá, ligadinha! Preparando minhas empadinhas!
0: Boa!
6: Beijo, molecote! Bom
0: beijo,
6: trabalho!
0: Molecota.
6: Fica com Deus! E até a próxima! Sônia de André Carlone!
0: 10h56!
6: Bom trabalho, molecote!
0: Obrigado, Soninha! 10h56, já eu volto!
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3: 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Você vai mandar a senha. Litoral, primeiro lugar no Ibope. Litoral, primeiro lugar no Ibope. Você vai mandar a senha com o nome completo e onde você mora para concorrer a 2 convites pro show de Sorriso Eu Gosto no Pagode. Sabadão agora na Praça do Papa. Manda aí. 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

0: maroto o dia inteiro. É, molecote, sexta-feira agora tem show. Sexta não, sabadão agora tem show do Sorriso Maroto lá na Praça do Papa. E agora você vai mandar a senha. Litoral, primeiro lugar geral. Não, Litoral, primeiro lugar no Ibope. Litoral, primeiro lugar no Ibope. Você vai mandar a senha, nome completo e onde mora pro 999-86-1050 pra concorrer a dois ingressos pro Sorriso Eu Gosto no Pagode. Tá chegando a hora. Aí você vai mandar seu áudio também, vai mandar seu bom dia, meus educados e minhas educadas. Cadê o meu bom dia? Bom dia pra Juliana de Serra Dourada 1. Oi, Ju. Fala aí.
1: Alfon Litoral, Juliane Bispo de Serra Dourada 1.
0: Beijo, Juliana. Ô, Railan, também tá me ouvindo. Fala, Railan. Bom dia, bom dia.
2: Bom dia, Bruninho. Bom dia, Litoral FM. Railan Oliveira passando novamente pra desejar um ótimo começo de dia pra você, Bruninho, aí na rádio. Valeu. E pra todos os ouvintes que estão ligadinhos agora nesse momento. Quartou.
0: Tá bom. Beleza. Valeu, molecote. Mais um. Fabinho Montador também tá me ouvindo. Bom dia, molecote. Bom dia pra Robinho do Ataíde.
3: Fala, Bruninho. Até que enfim você voltou, hein? Eu que é Robinho onde? Do Ataíde. Litoral me faz é gargalhar.
0: Isso aí.
3: Vou ganhar esse ingresso, porra. Beleza. Vamos que vamos, Bruninho.
0: Agora é outra senha agora, meu parceiro. A senha agora é Litoral, primeiro lugar no Ibope. Crisley Ramalho de Jardim América tá me ouvindo também.
4: Bom dia, molecote. Tudo bom?
0: Oi.
4: Tô aqui ligadinho em você, hein?
0: Ai, adoro.
4: Me faz sorrir aí, molecote.
0: Ah, tá querendo ir no Sorriso.
4: Beijo,
0: também.
4: Beijo, Crisley, né? De Jardim América.
0: Beijo, Crisley. Bom dia pro Jefferson, meu parceiro.
5: Bom dia, Bruninho. Bom dia, galera. Aqui é o Jefferson, motorista aplicativo. Nosso Vascão ganhou, hein?
0: Aqui é.
5: Tamo voando, hein?
0: Aqui é gigante. Venha, Boca Juniors. Quem mais tá aqui com o Bruninho? Aline lá do Naturário, oi, Aline!
6: Bom dia, molecote! Chama a Aline aqui da Naturário. Passando pra desejar uma ótima quarta, meio cada semana. Mandar um beijo pra galera do Naturário, em especial pro meu marido, Tonhão.
0: Então tá bom, um beijo pra vocês. Agora 11h23 e na Litoral a música não para.

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1: Se liga, o INMET está com alerta de perigo potencial para tempestade, valendo para todas as 78 cidades do Espírito Santo. Esse aviso vale até o final de hoje, se não for renovado de novo, ou ampliado. O alerta prevê chuva de entre 20 e 30 milímetros por hora ou até 50 milímetros por dia, além de ventos de 40 a 60 quilômetros por hora e possibilidade de queda de granizo.
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1: Um projeto em análise prevê a construção de um elevado de cerca de 2,6 quilômetros para ligar a Carlos Lindenberg ao porto de Capuaba, em Vila Velha. A proposta tem investimento estimado em R$400 milhões e prevê 4 vias elevadas ao longo da BR-447, permitindo que o trânsito com destino à região portuária passe por cima, enquanto o tráfego local continue pelas vias existentes. O espaço abaixo do elevado poderá receber até um parque público, com áreas de convivência e estruturas para moradores do Aribiri. O projeto ainda está em fase de estudos e não há previsão para início das obras. Tomara que vá para frente, né?
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1: Vitória recebe nesse sábado mais uma edição do projeto Vitória com Você, com serviços gratuitos de cidadania, saúde, trabalho e assistência social. A ação será de 9 da manhã a 1 da tarde no estacionamento entre a Praça Getúlio Vargas e a Igreja Batista, no centro. A Polícia Científica vai disponibilizar 100 vagas para emissão da nova carteira de identidade para pessoas a partir de 12 anos. Também haverá atualização da carteira de vacinação, testes rápidos, orientação de saúde, atendimento do Cine, informações sobre cursos e serviços para MEI, além de orientações jurídicas e assistência social. Vai acontecer na Praça Getúlio Vargas também a estreia da Feira de Antiguidades, com 22 expositores de móveis, porcelanas, moedas, selos, discos de vinil e outros itens.
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1: 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Atenção, atenção! Renildo Ferreira, Renildo da Silva Ferreira, final de telefone 6962, da Ilha do Príncipe.
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0: Léo Santana, aqui na programação da Rádio Litoral.
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2: Estamos
0: Maroto.
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0: Quarta Sorrindo com a Litoral.
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0: Fala do seu almoço aí, Antônio.
3: Boa tarde, molecote. Boa tarde, Natizinha.
4: Oi, Antônio.
3: Os lindos da tarde da Litoral. Um abraço para vocês, para todos os ouvintes, para Veral no Ceará, para Shed, para Gato Preto, Leomar e Trevezani.
0: O Trevezani.
3: Um abraço a todos os ouvintes, que Deus abençoe nessa quarta-feira, meio que da semana.
0: Tá bom.
3: Na Litoral, eu tô mais que legal. Olha o almoço aí, como é que tá chique hoje.
2: Hoje tá chique.
3: Bora que bora.
2: Tá bora, bora que bora, né?
0: Bora que vamos.
2: Não, hoje tá bonito meu. Cadê o pé dele?
0: Hoje não mostrou a foto do pé de porco,
2: ah,
0: não.
2: Ah, o pé de porco faltou. Abraço aqui pro Fernandinho de São Pedro, Paulinho Porteiro de Ferrosa, Girlando Xavier de Cariacica Sede e Leandro Greque de Sotelândia.
0: Tá faltando você mandar mensagem. Vamos pro intervalo rapidão e a gente volta já, já. Aqui na número 1 do Ibope. Sai daí não, molecote.
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0: Lamento de rum, hachu!
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0: E eu quero saber quem é que tá querendo ganhar ingresso pro Sorriso Maroto, só as antigas, aê!
3: Ei, então manda a senha!
0: Meu ingresso tá na Litoral.
3: 999-861050.
0: Senha, nome completo, onde você mora. Hoje tem ingresso de hora em hora aqui na número 1 do Ibope. E o Rony Marinho, lá do Jockey, também tá querendo ganhar. Letícia Monteiro é de Planalto, em Vila Velha. E tem a Tamiles, de Vila Garrido.
3: O Marcos Neto, do Alecrim. A Silvana Rosa, de Canaã, Viana. Daniel Alves, Zumbi dos Palmares. E a Larissa Gomes, de Santo Inês, de Vila Velha, também tá querendo.
0: Sabe quem tá querendo ganhar também?
3: Tem até medo.
0: Cláudio Lourenço, do Hélio Ferraz.
3: Olha ele aí.
0: Paulinho Porteiro de Felpi, que também tá querendo.
3: Leonardo Aguiar de Itapuã, Vila Velha. Márcia Beltém de Nova Rosa da Penha 2.
0: E você, Roberto? Dá o papo aí, molecote. Oi.
4: Boa tarde, Bruninha. Boa tarde, Natizinha.
3: Boa.
4: Aí, manda o ingresso pra mim. Tô precisando desse ingresso.
0: Ele tá precisando.
4: Aqui, fala
0: muito.
4: Também pra tá galera aqui do Cacilho, aqui da Litoral Sul. Sortear também aí, só de Vitória. Na Litoral, tô mais que legal.
0: Aí tem que puxar
3: tá a orelha. Tá vendo aí, Massimonato?
0: Massimonato.
3: Tá vendo aí, Massimonato?
0: Tá vendo aí? Toma.
3: É, tá vendo, né?
0: Toma.
3: Aloysa diz de São Caetano, Rio Novo do Sul, Ana Leste, Itapuã, e o Newton de Souza, no bairro Santo Inês, Vila Velha.
0: Oi.
5: Boa tarde, moleque. Boa tarde, Natizinha.
3: Boa.
5: Molecote, daqui a pouco tô chegando aí pra pegar meu ingresso.
0: É
5: um Sorriso Maroto, hein?
0: Ah.
5: Quer que eu leve uma bananinha pra você?
3: Eita!
5: Hein?
0: A bananinha, nanica. Porque
5: dorme tá de férias. Bananinha... Já vai fazer um mês que ele não aparece aqui.
0: Vai chegar aqui com essa Ontem bananinha ouro.
5: Foi aniversário dele ainda, hein? Na Litoral, eu tô legal. Daqui a pouco eu tô chegando aí.
0: Ele vai chegar aqui com aquela bananinha
3: Traz a sua
0: ouro.
3: Bananinha.
0: A bananinha ouro. A bananinha ouro. Ô, Renil, mas já que você ganhou o ingresso, você vai vir aqui? Traz alguma coisa pra ele. Não chega de mão vazia, não,
3: cara. A gente não gosta, não.
0: É, cara
3: de pau. É bananinha, muita mixaria também.

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23: Saindo agora, parte de convite para curtir Sorriso Maroto, sábado agora na Praça do Papa. Quem faturou foi você.
8: Eu.
23: Diego Nonato. Final de telefone 6614 de Ponta da Fruta.
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8: Tem mais ingressos para serem sorteados agora, adivinha para onde?
23: Para você curtir Sorriso Maroto. Na Praça do Papa, sábado agora, já pode mandar a senha. Vamos inventar uma boa?
8: Uma boa, Natizinha.
23: Bruninho e Natizinha querem ir no Sorriso.
8: Bruninho e Natizinha querem ir no Sorriso.
23: Vai mandar esse trava-língua mesmo, tá? Manda aqui no zap.
8: 999-86-1050, mas você vai mandar em texto, não vai mandar em áudio, não.
23: Exatamente. Bruninho e Natizinha querem ir no Sorriso. Manda aí.
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2: Toda hora, toda hora, toda hora, toda hora, toda hora, toda hora. Aqui na Litoral tem ingresso pro Sorriso Maroto. Que horas?
3: Toda hora, toda hora.
4: Então já manda assim pra você concorrer ao seu par de convites dessa hora de agora.
2: Dessa hora de agora.
4: De agora.
2: A senha é Bruninho e Natizinha, eu quero ir no Sorriso Maroto.
4: Manda aqui no 999-86-1050.
2: Manda aí com seu nome completo onde você mora, igual o Roberto Carlos, lá de Novo Parque em Cachoeiro, de Itapemirim, tá querendo ganhar ingresso também. Fala, molecote.
4: Abraço pra você, lindeza.
2: A Dalvani também tá ouvindo e também tá querendo ganhar esse ingresso. Tá querendo, como é que é?
4: Ah,
2: é isso.
4: O Patrick Los Neto também tá mandando aqui seu boa tarde. O outro Patrick Pereira, agora de Ferroz, tá querendo ingresso também pro Sorriso Maroto.
2: Agora almoço bonito é o almoço da Rose e da Vila Rubim.
4: Por causa de quê?
5: Boa tarde, Bruninho e Nath. É o que tem pra hoje.
2: Olha o que tem pra hoje aí, o almoço.
5: Feijão. Tá com o Brasil. Uhum. Maravilhoso.
4: É um... com o Brasil.
5: Ah, tá. Com linguiça defumada e linguiça de porco.
2: É, com linguiça defumada
5: e
2: de porco.
5: E agora dormir.
2: E agora vai dormir.
5: Eu tô com o rádio ligado, mas...
2: Mas não pode falar muito alto não, porque ela tá dormindo.
4: Exatamente.
2: Agora.
4: Exatamente. Galera, vamos mandar um áudio mais baixinho.
2: Mais baixinho.
4: Baixar a música também,
2: isso.
4: Porque o Rose tá dormindo.
2: Silêncio, que a Rose tá dormindo. Pronto.
4: É isso. Vamos deixar ela lá dormindo. Boa noite. Dorme pra
2: bem,
4: Rose.
2: Boa noite.
4: Leonardo Aguiar de Itapuã, Vila Velha. Roberto Carlos de Novo Parque Cachoeiro. Elaine Rodrigues de Serra Dourada 2. E Rafine Moraes de Porto Canoa também tá querendo.
2: E ele, que Natizinha tava com saudade.
6: Boa tarde, Bruninho.
4: É relativo.
6: Nath. Matheus, Teverão, né? Choveu bem.
4: Choveu bem.
6: Tô mormaço aqui agora.
2: Tô mormaço.
6: Uma caminhadinha
2: na quadra. Parece que não queima, mas queima, Nath.
6: Pronto, legal.
2: Esse mormaço lá de Japira parece que não queima, Nadzinha.
4: Mas queima.
2: Mas tem gente que acha que não queima, não. Mas queima com força.
4: Queima muito, né? É até assustador.
2: É assustador.
4: É complicado, entendeu?
2: O Hudson Gerati de Argila e Moeiro tá ouvindo também. O Marco Antônio lá de Cariacica Sede.
4: A Beth Baiana também tá querendo ingresso. Jardim de Alá, Cariacica. Jéssica Falcão de Vista da Penha. E o Flávio Teixeira do Jabaeté.
2: Boa! E você continua ouvindo.

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0: E acabou 45 minutos de música na Litoral. E tem ingresso pra você curtir Sorriso Maroto sabadão agora, né?
1: Exatamente. Manda a senha pra você concorrer ao seu par de convites.
0: Bruninho e Natizinha, quero ir no Sorriso Maroto.
1: Manda aqui no zap 999-86-1050.
0: Intervalo e daqui a pouquinho tem mais música.
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2: Saindo agora a parte de convite para curtir Sorriso Maroto na Praça do Papa, sábado agora. Quem faturou foi o Luiz Carlos Soares Blanc. Final de telefone 4359, de boa sorte.
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1: 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Tá na hora de fechar a rede Litoral pra Linhares, Colatina e Cachoeiro.
2: Amanhã tem mais Bruninho e Nightzinho no seu horário de almoço, bebê.
1: Você não vai perder. Amanhã, logo depois do horário político, ali por volta de...
2: Meio de meia, mais ou menos. A gente se reencontra.
1: Amanhã a gente se encontra aqui na Rádio Litoral.
2: Valeu, beijo!
1: Valeu, molecote! Valeu, molecote! Fecha!
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0: 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Muito boa tarde pra você que tá curtindo a Rádio Litoral, na rádio que é número 1 no Ibope. Natizinha aqui na área, viu? E eu quero saber de você. Chama no WhatsApp aqui no 999-86-1050, que eu tenho notícias boas para trazer para você. Você acredita nisso? Pois é, que eu tenho um recado muito especial para você, que é morador de Vitória, da nossa querida capital. Principalmente que mora aqui no centro de Vitória. Porque neste sábado a gente tem um encontro marcado no coração da nossa cidade, no centro de Vitória. O centro de Vitória é um local de história, de cultura, de tradição e também um lugar de encontro, de trabalho e de vida. E esse cenário é tão importante para a nossa capital que a Prefeitura de Vitória realiza mais uma edição do Vitória com Você. Pois é, o Vitória com Você vai rolar neste sábado agora, das 9 da manhã até 1 da tarde. O estacionamento localizado entre a Igreja Batista e a Praça Getúlio Vargas, ali no centro de Vitória, não tem? Recebe um grande mutirão de cidadania, com mais de 30 serviços gratuitos para toda a população. É isso mesmo. Vai ter a emissão de identidade, atendimento ao consumidor, cuidado e oportunidades para mais perto das pessoas. E dessa vez, valorizando também o nosso Centro Histórico de Vitória, com oportunidades de qualificação profissional, com Qualifica VIX e muitos outros serviços também. Tem um grande mutirão de cidadania neste sabadão com a Prefeitura de Vitória. Além disso, ó, também cuidados com saúde bucal, tem cabide solidário, enfim, vagas de emprego, vacinação, é muita coisa maneira. São mais de 30 serviços gratuitos para toda a população de Vitória. É a Prefeitura de Vitória levando atendimento, cuidado e oportunidades para mais perto das pessoas e dessa vez também valorizando o nosso centro histórico, um patrimônio que faz parte da memória e da identidade de todos os capixabas. Todo mundo tem uma história para contar que viveu no centro de Vitória, né, gente? E também não vai parar por aí, que a gente vai ter feira de antiguidades, atividades esportivas, exposição de carros antigos, gente, eu adoro, mulheres empreendedoras e muito mais num evento Bora Pro Centro. Também que vai rolar na Praça Getúlio Vargas. Então já pega aí seu telefone, anota na sua agenda que sábado agora, a partir das 9 horas da manhã até 1 da tarde, mais de 30 serviços gratuitos para a população no Vitória com Você, que vai rolar entre a Igreja Batista e a Praça Getúlio Vargas, ali no centro de Vitória. Então, sabadão, encontro marcado junto com você, morador de Vitória. Bora participar, aproveitar os serviços e viver o coração da nossa cidade. Então, bebê, bora pro centro, que o centro te espera. E assim como eu, espero que você esteja lá fazendo parte dessa festa, dessa grande jornada de cidadania com a Prefeitura de Vitória.
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0: Na litoral eu tô legal, sorriso maroto. Agora 2h36 e bora com notícias.
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0: Se liga, estão abertas as inscrições para o Night Run Vitória Airport. Corrida noturna que será realizada no feriado de 20 de novembro lá no aeroporto. A prova terá percursos de 10, 5 e 3 quilômetros com largadas às 8 da noite, 8 e 10 e 8 e 15. A idade mínima é de 18 anos para os 10 quilômetros, 15 para os 5 e 13 para os 3. A corrida acontece na área operacional do aeroporto, que seguirá funcionando normalmente durante o evento. Os atletas terão hidratação, equipes de apoio e ambulâncias no percurso. Na chegada, os participantes também recebem frutas, kit hidratação e a medalha.
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0: Gabi Melin será a atração da abertura do projeto Música para Todos, que começa dia 19 de setembro em Vila Velha. A programação terá oficinas de canto, guitarra, bateria e rap, além de atividades de recreação e apresentações musicais. O show será na sede do Instituto Viva Vida, em Divino Espírito Santo, com apresentações às 8 da manhã e também

0: às 14h. A entrada é gratuita, mas as vagas serão limitadas e ingressos devem ser retirados no Simpla. O projeto também terá atividades em Vitória, Serra e Cariacica até o dia 26 de setembro.
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0: A Casa e Vídeo está com oportunidades abertas para operador de loja na unidade do Shopping Vila Velha. Para se candidatar, é preciso ter ensino fundamental completo e experiência no varejo, e é desejável, né? A empresa oferece benefícios como assistência médica e odontológica, vale alimentação ou refeição, e vale transporte, também plano de carreira e outros. Os interessados podem se candidatar pela página de carreiras da Casa e Vídeo ou pelo telefone 21 98232 1850.
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0: Bora que tem resultado de promoção!
1: Saindo par de convites pra curtir Sorriso Maroto. 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
0: Eu!
1: Daniele Priscila Gomes Ramos. Seu nosso telefone 1259 de Coqueiral de Itaparica.
0: Eita, calma! Agora sim.
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0: Bora, molecote! 5 faltando pras 3 da tarde. Ô, Nadizinha. Eu acho que eu vou vazar no capinado.
1: Porque o Oliver já tá chegando aqui na área.
0: Já tá ali. Ele foi buscar a água dele.
1: Exatamente. Foi se hidratar pra poder ficar com vocês aqui na Rádio Litoral.
0: Isso aí. Então, com você também você vai embora?
1: Com vocês. Vocês e eu também.
0: Não, vocês é uma coisa, nós é outra.
1: Então tá bom. Então com nós, então, isso. Já que você faz toda a questão. Faz toda a questão, então.
0: Não faço, não. Eu vou embora.
1: É nosso professor de português.
0: Eu vou embora. Não, eu vou embora.
1: Tá com Deus, então, viu?
0: Eu vou embora.
1: E o Hollybeef tá aqui comigo até as 5 da tarde. Beijo pra você, molecote.
0: Eu volto amanhã, se deixarem.
1: Ah, tá.
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1: Na Litoral, eu tô legal, são 3 horas e 3 minutos, começando mais uma sequência de 45 minutos, direto só de música, sem comerciais, nesta quarta-feira chuvosa, aqui na capital. Muito boa tarde, arroba o Natizinha.
2: Boa tarde, Rolly, seja bem-vindo. Com a boca cheia de pão, rapaz.
1: Aí, ó, pronto, agora na tela.
2: Tá gostoso, viu?
1: É de quem esse pão?
2: Fábio Estilista mandou pra gente, é um pão recheado com presunto, bacon e catupiry. Tá uma delícia.
1: Ô, dorme, o Renildo acabou de entregar sua banana aqui, hein? Foi a banana aí, já vou te acabar, né?
2: Obrigada, viu, dorme? E aí, já experimentar a banana do Rolly? Dorme ou não vai?
1: Daqui a pouquinho.
2: É grande ou não é?
1: Não vi ainda.
2: Não viu, não? Não vi, gostoso ou não é?
1: Ó. A sequência não é premiada, mas em compensação, hoje é uma quarta-feira especial Sorriso Maroto.
2: Exatamente, tem ingressos pra você de hora em hora.
1: É o dia inteiro e nessa hora então tem seu convite também pra você curtir no próximo sábado. Sorriso Maroto na Praça do Papa, tem que mandar senha.
2: Manda senha? Deixa eu pensar numa senha boa. Me olha nos olhos, litoral.
1: Me olha nos olhos, litoral. Só mandar no WhatsApp 999
2: 86 1050.
1: Já o resultado nessa promoção, hein? Boa.

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1: Na Litoral, eu tô legal, são 3 horas 21 minutos. Você tá curtindo 45 minutos direto só de música sem comerciais. Não é edição premiada, mas hoje é um dia especial. Litoral, Sorriso Maroto é o dia inteiro.
2: Exatamente, sorteios do seu par de convites para curtir esse showzaço sábado agora na Praça do Papa.
1: De hora em hora. A senha dessa hora é a seguinte...
2: Calma,
1: me olha nos olhos, Litoral.
2: Me olha nos olhos, Litoral.
1: Isso. Você manda aqui no nosso WhatsApp.
2: 999-86-1050.
1: Natizinha, estamos em Duque de Caxias.
2: É mesmo?
3: Boa tarde, Natizinha. Boa tarde, Hollywell Anders.
1: Boa.
3: Estou por cá, hein? Daqui a uns minutinhos, descendo para a serra. Estou em RJ, Duque de Caxias. E como sempre, ouvindo a Litoral e ouvindo os melhores. Por isso que a Litoral é primeiraço no Ibope.
1: Valeu, valeu.
3: Vamos que vamos. Quero ganhar esse ingresso do Vital, hein? Me ajuda aí, hein?
2: Quer tudo também.
3: E na Litoral, eu tô mais que legal.
1: Ó, hoje é uma quarta-feira especial, Litoral Sorriso Maroto... Vai ter Vital hoje? Não, só Sorriso, né? Sorriso Maroto.
2: Só Sorriso Maroto.
1: E Matrix daqui a pouquinho também. Então, mas calma, é dias 10 e 11 de outubro ainda. Então, até lá, tomara que você consiga ganhar o seu, tá bom, Fábio? Abraço e beijo pra Karine Bettini. Mandou aqui, Rolly, Natizinha, minha felicidade está nas suas mãos.
2: Não, boa sorte, Karine.
1: E mandou aqui a senha, me olha nos olhos, Litoral. Boa sorte, Karine.
4: Boa tarde, Oliver Anderson. Boa tarde, Natizinha. Boa tarde para os melhores ouvintes do mundo, os ouvintes da Litoral. Gil Beruba passando para marcar aquela presencinha básica.
1: Sim.
4: Natizinha, larga o pão, pelo amor de Deus. Ô, Hollywood, e aí? A banana do Dorme, tava bom ou não tava? Você tá doido? É nós, estamos juntos, tô ligadão, hein? Na Litoral, eu tô legal.
1: Vocês não deixam passar nada também,
2: exatamente,
1: pelo amor de Deus.
2: Mas aqui, pelo menos, o que, que a gente tem a dizer da banana?
1: O Dorme pediu para ser zoado, né? Você pode pegar, né?
2: Espera aí.
1: Por favor, nem faz questão de mostrar... Ô, Dorme, você tem nem vergonha, não? Não, tá sacanagem. Ele tem uma banca na Vila Rubim, mandou jabuticaba deliciosa pra gente, banana também, só que é o tamanho da banana do Dorme.
2: Dá nem pra ver na tela.
1: Me dá aqui, deixa eu colocar
2: aqui. Fina ainda.
1: Aqui, ó. Olha o tamanho, entendeu? Da banana do Dorme. Você pediu pra ser zoado, né, Dorme?
2: Não tem nem altura...
1: Espessura,
2: tem nada.
1: Tem gostosura, pelo menos.
2: É, né? O importante é ser gostoso.
1: Porra, Dorme. É, Roy. Que bananinha pequenininha, Dorme.
2: Mas aí, você encara uma dessa ou não encara?
1: Do Dorme?
2: É, você vai encarar uma banana do Dorme ou não vai?
1: Nossa, até de descascar, ó. Pô, de nada.
2: Eita, Roy, B. Caindo na banana do Roy, do Dorme.
1: É, gostosinho.
2: É mesmo?
1: É gostosinho.
2: Tá vendo? O tamanho não importa, o tamanho não é documento. O importante é o conteúdo, a gostosura, entendeu?
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2: Vocês estão falando besteira.

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1: Na Litoral, eu tô legal, são 3 horas e 45 minutos, fechando 45 minutos direto só de música, sem comerciais. Daqui a pouquinho na volta tem...
2: Tem um Bora Pagodear e resultado de promoção também.
1: Pois é, hoje quarta-feira especial, Litoral Sorriso Maroto, dia inteiro, de hora em hora.
2: Vamos ter sorteios de par de convites para você poder curtir sábado agora, Sorriso Maroto.
1: Pois é, a senha dessa hora é Me Olha Nos Olhos.
2: Litoral.
1: Então daqui a pouquinho mais um par de ingressos, hein? Antes de comercial, tem que abraço pro Luiz Paulo. Cadê?
3: Boa tarde, Oliver. Boa tarde, Natizinha. Aqui é o Luiz Paulo, de Colina de Laranjeiras.
1: É, amigo.
3: Passando para mandar um abraço especial para minha esposa Nilda, para minha filha Maria Paula.
1: Sim.
3: Para todo mundo que tá ligadinho na Litoral nessa tardezinha de quarta-feira, bem nublada, que na Serra ainda não tá chovendo. Mas acho que vai. E, Oliver, Natizinha,
2: foi,
3: hein? Sorteio desse ingresso, Sorriso Maroto, correndo atrás igual doido. Vai dar certo. Chegando do trampo agora, chegando em casa pra descansar e ouvir a Litoral.
2: Arrasou.
3: Na Litoral, eu tô legal.
1: Ô, Luiz Paulo Pires, boa sorte pra você, amigo. Você merece, hein? Show no próximo sábado, já na Praça do Papa.
2: Exatamente. Então não dá mole não, sorteio de hora em hora hoje aqui na Rádio Litoral.
1: Ô, Natizinha, ela está ansiosa, um furacão esperando o seu Happy Birthday.
2: É quem?
1: A Manu, só que a Manu da Karine Bettini, né? O Karine.
4: Boa tarde, Holiber. Boa tarde, Natizinha.
2: Boa tarde.
4: Eu quero mandar mais uma vez os parabéns pra minha filha, Manu, que tá completando hoje 5 anos. É o furacão aqui de casa. Manu, nós te amamos. Beijo, filha.
1: Olha só, então, pra Manu, 5 aninhos hoje.
2: Exatamente, um happy birthday.
1: Parabéns, Manu, Deus te abençoe, tá? Feliz aniversário. Um abraço pro Júlio César. Vou até colocar aqui foto que ele mandou pra gente. Tá lá no tá em Tubarão. Lá na...
2: Em Tubarão.
1: No parque mesmo, né? Tá lá no parque mesmo. Trabalhando lá, ó. Cumprindo com os nossos compromissos, passando pra abraçar aqui a minha esposa Jane e os filhos Henrique e Evelyn. Também o irmão dele é o... Edinho Pedreiro.
2: Abraço pra vocês.
1: E a esposa do Edinho, a Edilza, que está tocando as obras lá em casa. Que estão tocando as obras lá em casa. Então, um abraço, Júlio César. Obrigado pela participação. Bom trabalho aí em Tubarão. Mas o rádio, ó, sintonizado aqui.
2: Eu
1: na 102.
2: Eu tava viajando na foto que ele mandou, né? Rapaz.
1: Tá lá, ó. No meio da...
2: Do pós-minério, né?
1: Parque Industrial Tubarão.
2: Que massa, que massa.
1: Vou mudar aqui a foto. Vou colocar a foto da Ana Márcia. Tá aí na sua tela, Ana Márcia, de Vila Nova de Colares. Manda boa tarde, Holiber e Natizinha. Quero participar da promoção para ganhar ingresso pro Sorriso Maroto. É só me olhar que vocês vão ver que eu sou fã incondicional.
2: Nossa, ela tem uma tatuagem na perna com um sorriso maroto. Acho que é perna, né?
1: Eu acho que é braço, não.
2: É, agora complicou. Agora complicou.
1: Diga aí que você tá vendo no aplicativo, no site. É braço ou perna?
2: É, eu acho que é perna. E ela é fã, que ela tem uma tatuagem de Sorriso Maroto em sua pele.
1: Olha só. Então, Ana Márcia, boa sorte na promoção também, tá? Beijão pra você. E pra fechar esse bloco, o aniversariante da semana, o mais um aqui. Foi ontem o aniversário dele? Tá só... Eu acho que deu ruim ontem.
5: Boa tarde, Litoral! Boa tarde, Jorge Anderson! Boa tarde, Natizinha! É o Dorme! O Dorme hoje só está na água de coco, na melancia e no miojo. Nada de banana, meus amigos!
1: Também com aquela banana.
2: Entendeu nada do que a gente falou, né? Mas tá bom.
1: A gente tava zoando você aqui, Dorme, da sua banana.
2: Da sua bananinha. Abraço pra você, Dorme.
1: Comercial, bora.
2: É, tá. Vamos comer a banana do Dorme aqui?
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1: 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Atenção, atenção, resultado de promoção. Mas antes, Netizinha, já vamos adiantar a senha desta próxima hora. Mudou a senha, hein? Mudou a senha pra você continuar concorrendo a ingressos pro show do Sorriso Maroto.
2: Então já manda a senha pra próxima hora. Litoral, me leva no Sorriso.
1: Litoral, me leva no Sorriso. É essa senha que vale nessa hora, tá?
2: Exatamente.
1: Litoral, me leva no Sorriso. Aí manda no WhatsApp. Na hora passada, quem mandou a senha passada ganhou o ingresso agora. Quem foi?
2: Quem foi o sortudo foi o Fabrício Gomes. Final de telefone 8139, José de Anchieta.
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2: Naquele pique, hein?

0: Dessa vez você não escapa, neném.
1: Litoral, boa tarde, são 4h23.

0: na Litoral. Eu tô legal, são 4 horas e 36 minutos. Esse foi o gigante Léo Santana, tá chegando, hein? Mês que vem.
1: Exatamente, vital. Léo Santana vai estar no dia 10 de outubro, sabadão.
0: Muito bem, 2 dias depois do aniversário da Natizinha.
1: Exatamente, o bicho vai pegar.
0: Nossa, mãe. Tá pensando, dia 8 do 10, aniversário da Natizinha, uma quinta-feira, já emenda com o sextou, já emenda com o sábado de Vital,
1: eu tenho uma folga aí na casa ainda, então a gente já vai emendando.
0: Já emenda segunda-feira, dia 12, feriado, dia das crianças.
1: O ruim é que esse feriado, eu acho que vou estar trabalhando, né?
0: Dia das crianças?
1: É, queria não, mas acho que vou estar.
0: Nossa Senhora Aparecida?
1: Exatamente.
0: Muito bem, vamos aguardar.
1: A não ser que alguém queira me dar uma folga de presente de aniversário.
0: Tipo, eu não duvido nada.
1: Vai que rola, vai que rola.
0: Vai que alguém, né, toque o coração de alguém.
1: Vai que rola.
0: Ó, última chamada pro Prêmio da Hora. Hoje é uma quarta-feira especial, quarta especial, Litoral Sorriso Maroto. O dia inteiro.
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0: De hora em hora. E nessa hora a senha é essa aqui, ó. Litoral, me leva no sorriso.
1: Litoral, me leva no sorriso. É que eu fico confundindo assim.
0: É de hora em hora. Eu te entendo.
1: Tá? Litoral, me leva pro sorriso. É a senha dessa hora pra você concorrer ao seu par de convite.
0: Isso, no 999-86-1050. Já mais ingressos no sorriso pra você.
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3: Existe uma teoria que se chama 90-10, onde uma pessoa tem 90% daquilo que você procura em alguém, só que você foca naqueles 10% que falta. Aí você sai pra rua, se aventura, e realmente você encontra aqueles 10%, mas não se deu conta que perdeu os 90%.

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0: Mariana Fagunda!
1: Genial!
2: Na Litoral, eu tô legal! Atenção, atenção, resultado de promoção. Lembrando que hoje, quarta-feira, Litoral Especial Sorriso Maroto, dia inteiro. Ingressos de hora em hora pra você curtir no próximo sábado na Praça do Papa, o show dele, Sorriso Maroto. Seus ingressos aqui. Deixa eu ver aqui no nosso Instagram. A gente tava sorteando também
1: ingressos. Tá sorteando ingresso. Também ingressos pro Sorriso Maroto.
2: Só que lá é de Open Bar.
1: É Open Bar. Como é que é?
2: É de Open Bar no Instagram.
1: Como é que é?
2: Isso, tchananã. Primeiro post. Tá fixado lá, primeiro post, valendo ingresso de Open Bar pro show do Sorriso Maroto. Deixa eu ver aqui, o sorteio vai ser dia sexta-feira, na véspera. Esse aqui no Instagram do Open Bar. Também tem ingresso pra você curtir aqui o Pagode das Antigas na Matrix. E entrou no ar mais um bolão Litoral com a parceria com Cindy Comerciários, valendo aquele kit churrasco.
1: É, camisa do time do coração.
2: E também o fardo de verdinha, valendo aqui no o bolão. Quem ganha, Flamengo ou Bragantino no próximo domingo? Aí você conta, responde aqui no nosso Instagram, @litoralfm. Deixa eu ver aqui, ó. Flamengo 2x1, 3x1 Flamengo. Ó, Bragantino, empatado aqui o jogo, 1x1.
1: Pode plantar Bragantino, hein?
2: Deixa eu ver se tem algum placar aqui do Bragantino.
1: Bragantino, vai levar, hein?
2: É, por enquanto aqui. Ó, tem aqui. Não. É, tem sim. O Marcos.
1: Tem um secador aí?
2: Mandou 2x0 Bragantino.
1: Rapaz.
2: É, vamos ver aqui.
1: Temos um secador, então, na área.
2: E o seu placar, e o seu palpite? Vá lá no Instagram e concorra a esse bolão Litoral, mais um no ar, lá no @litoralfm.
1: Agora tem resultado de promoção. Quem vai levar seu par de convites para curtir Sorriso Maroto sábado na Praça do Papa?
2: Quem?
1: É a Maiara Carneiro Passos. Final de telefone 5040 de Bento Ferreira.
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2: Natizinha, bom descanso.
1: Obrigada, Rolly. Tô de volta agora amanhã, a partir do meio-dia e meio, depois do horário eleitoral político.
2: Muito bem. Bom descanso, Natizinha. Até amanhã, hein?
1: Obrigada, gente. Um beijo pra vocês.
2: Segue lá no @onatizinha.
1: É isso aí, segue lá.
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2: Na litoral, eu tô legal. Tá no ar, hein? O Segue o Baile Litoral, o programa de rádio mais dançante do Espírito Santo, feito pra todo mundo curtir. Quem faz a produção e mixagem é ele, DJ Jonas Brown.
3: Boa tarde, Oliver Anderson. Boa tarde pra você que é o melhor ouvinte do mundo. E estamos aí prontos pra mais um Segue o Baile, hein?
2: Nessa quarta-feira, nublada, chuvosa, tá friozinho, mas... Tá.
3: É porque eu entrei aqui hoje de...
2: Tava escuro ainda.
3: Eu não sei o que aconteceu lá fora.
2: E vai sair de noite de novo. É. Não viu sol hoje esse menino.
3: Não tô vendo sol há muito tempo, gente.
2: Na tela. Chega a refletir, bicho.
3: A propaganda daquele sabão em pó. Ah, se todo branco fosse assim. Isso, rapaz, é velho.
2: Isso é velho.
3: Lógico que é.
2: Nossa senhora. Ó, atenção. Hoje é quarta-feira, especial Litoral Sorriso Maroto. Próximo sábado, na Praça do Papa, tem show deles. E aí, ó, de hora em hora, o dia inteiro,
3: opa,
2: tem ingresso pra você concorrer, hein? A senha dessa hora é Sorriso Maroto só na litoral. Essa é a senha dessa hora.
3: Então, lembra, isso aí, toda hora...
2: Muda a senha.
3: Isso aí, toda hora.
2: A gente é ruim, então.
3: Não, tá certo, tem que ouvir o dia inteiro.
2: Sorriso Maroto só na litoral. Você manda no WhatsApp 999-86-1050 e já o resultado de mais essa promoção. DJ Jonas Brown agora com você.
3: 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Ela quer beijar.
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0: na Litoral, eu tô legal. Essa é a primeira parte aqui do Segue o Baile Litoral.
1: Esse é o DJ Voz e Ana Castela, não é pressa, é pressão.
0: Muito bem, muito bem. Daqui a pouquinho tem mais. Antes do comercial, Jonas Brown, tem aqui a participação do Amarildo.
2: Boa Marildo. Tarde, Litoral. Boa tarde, Holiday. Boa tarde, DJ Jonas Brown. Passando para desejar uma boa tarde, né? Finalzinho de tarde para todos os ouvintes da melhor rádio do Espírito Santo. Litoral FM, segue o baile, bebê.
0: Obrigado, Amarildo, pela participação aqui no nosso WhatsApp, hein? Deixa eu ver aqui, do Amarildo pro Fábio Grampola, o famosinho original.
3: Fala, galerinha da melhor rádio do estado, Fábio Grampola, do famosinho original. Estamos aqui curtindo a melhor do estado, segue o baile com essa fera aí. Só tem fera, papai. Bora que bora pra casa, daqui a pouco meu jogo do Glorioso. Posso nem tomar um gelo hoje, porque eu tô tomando remédio pra gripe. Você tá doido. Vamos que vamos, na Litoral Tomate, que legal. Valeu!
0: Pô, nem tomar um negocinho por causa do remédio pra gripe, o Jonas Brown.
1: Poxa, que pena, né? Poxa vida. Mas vamos melhorar dessa gripe aí, depois a gente resolve isso aí, né?
0: Depois vai a forra, né? Um abraço, Grampola. Obrigado pela participação, hein? Ó, daqui a pouquinho, presente na hora, hoje, quarta-feira, Litoral Especial Sorriso Maroto, dia inteiro, de hora em hora. Ingressos pro show do próximo sábado. A senha dessa hora é Sorriso Maroto só na Litoral. Sorriso Maroto só na Litoral. Participação no WhatsApp 999-86-1050.
1: Boa, boa, boa. Vamos pro intervalo?
0: Rapidinho.
1: Rapidinho, estamos de volta.
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0: Pode mandar o nome da música, link, print, fica à vontade, tá bom?
1: Antes de fechar aqui, Jonas Brown, vamos ver aqui a participação do Vavá.
2: Boa tarde, Holiday Wanderson. Boa. Boa tarde, Jonas Brown. Vavá aqui da Serra, passando para desejar um ótimo final de dia, uma ótima tarde e um ótimo começo de noite. Na litoral, eu tô muito mais que legal.
1: Valeu, boa. Vavá. Obrigado, cara, pela participação, tá bom, parceiro?
0: Vavá tá onde, ele falou?
1: Ele é da Serra, da Serra. Mas agora vamos pro Rio de Janeiro.
0: Vamos pro Rio?
1: Rio de Janeiro, colocar aqui na tela.
0: Na boleia do caminhão, né?
1: Na boleia do caminhão do Fábio. Fala, Fábio.
3: Aô. Boa tarde, DJ Jonas Brown. Tô por cá, hein? Tô por cá, hein? RJ, destino Serra. Vamos que vamos. E ouvindo a melhor pelo aplicativo. Vamos que vamos. Deus abençoe a vida de vocês. E na litoral, eu tô mais que legal. Vamos, sorteio ingresso do Vitão aí.
0: Fui. A BR, DJ.
1: Oi.
0: Ficou aí? A BR que tá.
1: Não,
0: BR,
1: ele, deve... tá, ele tá no Rio ainda.
0: Ah, não é a avenida lá, não.
1: Não, não, tá no Rio ainda. Ah, ele então. Tá vindo pra cá e já. Tá no Rio de Janeiro. Quero meu Vital, hein? Rapaz.
0: É o que faz o Vital, né?
1: Não esquece, não, hein? Não. Jonas Brown, é isso, né, parceiro?
0: É isso, amanhã estamos de volta, amanhã é dia de TVT, você já, como já falei, você pode mandar lá no nosso Instagram pra gente preparar o programa de amanhã juntinho, tá bom?
1: Isso, vai lá, arroba Jonas Brown. Amanhã, 5 da tarde, tem mais, segue o baile, Litoral.
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1: Fica aí, depois do intervalo tem... Gostou? Já já ela toca inteirinha pra você aqui na Litoral. 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
2: Na Litoral, eu tô legal, se quiser conferir, são 6 horas em ponto. 6 horas em ponto na quarta-feira, você sabe, né?
3: Ah, nem precisa conferir, isso é mais que óbvio, meu filho. Só dá 6-1 quando dá um problema muito sério, e você tá nem estaria ruim, de bom humor. Né? Mas esse 1 minuto que você tá, que a gente tá adiantando aqui, olha lá, 6-1. Ah. Eu já tô falando merda aqui, desculpa.
2: Boa tarde, começar. Boa noite,
3: tchau. E aí? Daqui a pouco eu volto.
2: Boa noite, Alex. Boa noite.
3: Não quero atrapalhar.
2: Mas registrar aqui no estúdio a presença do cara que seleciona essas músicas, o Marcelo Rangel tá aqui com a gente também. Fala, Marcelo.
4: Tamo na área, hein?
3: O que você preparou hoje, Marcelo?
4: Não pode adiantar.
3: Vai!
2: Já fez uma pra mim aqui, ó.
4: Já tem.
2: Já meteu aí de moto.
3: Hoje você não fez pra mim.
4: Não, é um dia pra cada um.
2: Hoje não tem.
3: Hoje não tem.
2: Tem um Charlie Brown aqui pra você, ué.
3: Não, mas tipo, pra mim, pra ele pegar no fundo do coração, ele sabe, ele me conhece muito bem.
4: Mas pra sábado tem surpresa, tô preparando uma lista daquela.
2: Hein? Ai. E não contou ainda pra gente aqui, vai ser surpresa mesmo, gente, então... Perde não, também no sábado, com a produção do Marcelo Rangel, o Geração Litoral. A Jennifer Ladislava sumiu, mas achei que um áudio que combina com hoje à noite. Ah. Ei, Jennifer!
5: Boa noite, família 102,3. Tudo bem por aí? Quartou com chuva e aqui na Litoral tem chuva de música boa pra você recordar aquele momento tão especial. Então você já sabe, aumenta o som aí que o Geração Litoral já tá no ar. Eu sou Jennifer Ladislava de Tucum. Beijo a casa.

0: Na Litoral, eu tô legal. São 6 horas 25 minutos. Esse é o Geração Litoral, ao som do RPM Seu Olhar 43. Tá só começando, só começando. Ah, hoje é quarta-feira, Litoral Especial Sorriso Maroto. Então, na hora passada, vamos divulgar agora quem ganhou e vamos já lançar a senha dessa hora para sortear até as 7 mais ingressos pro show do Sorriso Maroto.
1: Tá bom.
0: É de hora em hora, então, ó. Antes de anunciar aqui, deixa eu passar aqui no nosso WhatsApp e lá para Mozarlândia para ouvir aqui a participação do Wanderson Silva. Mandou aqui o seu vídeo, tá com a gente aqui também. Fala, Wanderson Silva, tudo bem, cara? Boa noite. Cadê? Cadê? Tá baixinho?
2: Por aí, né?
1: Uhum. E aí, Wander?
2: Cinza.
1: Olha.
2: Beleza, beleza?
0: Aham.
2: Uhum. Wanderson Silva, sempre ligado aqui na melhor, ligadinho na Litoral. Manda uhum. abraço aí pro...
0: Tá ouvindo mesmo, hein?
2: Nosso Espírito Santo. Grande abraço. Tchau, tchau.
0: Valeu.
2: Wanderson Silva, Mozarlândia,
0: não falou
2: Goiás.
0: Não falou da companhia dele que tá lá com ele no carro, mas tá ouvindo a gente em Mozarlândia, Minas Gerais. Obrigado, cara, pela participação, tá bom? Ô, Alex Bono, você tá com a... aberta a playlist?
1: Uhum.
0: Tá? Então tá. Atenção, atenção! Engasgou não, né?
1: Não! Vamos lá, deixa eu trabalhar. Resultado de promoção. Pra curtir então os convites do Sorriso Maroto na Praça do Papa, 19 de setembro. Parabéns pro final do telefone 9839. É você, Tainá Brito.
0: Parabéns, Tainá.
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0: Acho que ela mandou 100 o dia inteiro. Mas agora, é que é muito prêmio, vamos liberar pra próxima, pra essa hora agora, mais dois ingressos.
1: Tô legal com o Sorriso Maroto, é a senha.
0: Isso. Tô legal com o Sorriso Maroto.
1: Foi muito rápido.
0: Foi.
1: E no dia de geração eu fico sem graça de falar.
0: Por quê?
1: Eu tô com medo de atrapalhar. Não. Tô legal com o Sorriso Maroto. Tô legal com o Sorriso Maroto, 999861050, é o WhatsApp.
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0: Adriana Santos, em Nova Betânia, Drica Santos.
1: Em Jardim Camboriú, Sângela Gonçalves.
0: O Fábio Araújo, de Bela, Aurora.
1: Santa Rita, na Pinheiro.
0: Beijo pra Berê de Nossa Senhora da Penha, tá sempre na escuta também.
1: Aqui em Veracruz, o Silvio Castro.
0: Deixa eu ver aqui, Carlos Alberto Maciel.
1: Também em Maria Ortiz, Flávia Christian.
0: Micheline Martins em Taquara 1.
1: Também aqui o Luiz Paulo em Colinas Laranjeiras.
0: E aqui também a participação da
1: Camila Guzmão.
0: Muito obrigado.
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1: Vitória recebe neste sábado, dia 19, o Data e All Saturday. Ui, o evento gratuito de tecnologia e dados. A programação aí, ó, vai ser das 8 da manhã até as 5 horas da tarde da Unisales, no bairro Forte São João, com 40 palestras sobre inteligência artificial, computação em nuvem, análise de dados, desenvolvimento de softwares e carreira. O evento também terá um mural com vagas de emprego e estacionamento gratuito. A entrada é gratuita e os participantes poderão receber certificado de 8 horas.
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1: A Amazon começou a oferecer hoje entregas no mesmo dia em Vitória, Vila Velha, Cariacica, Viana e Guarapari. Ó, da modalidade, né? Funciona aí todos os dias, inclusive aí domingos e feriados, para compras feitas até as 2 da tarde. Mas depende do endereço, né, e do produto escolhido. Para saber mais se a opção está disponível, o consumidor precisa manter, né, o endereço atualizado no site ou aplicativo e verificar a informação antes de finalizar a compra.
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1: Para quem é ansioso, assim como eu, começar a comprá-lo lá. Bem, a Feira Jovem Trabalhador, que seria realizada hoje em Vitória, foi adiada e ainda não tem nova data definida. O evento seria aí no Centro de Referência da Juventude, em Ilha de Santa Maria, com entrevistas de emprego, cadastro no Cine, oportunidades de jovem aprendiz, oficina de currículo, inscrições em cursos de qualificação. A prefeitura informou que a feira será realizada em outra data, mas ainda não divulgou quando.
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0: 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Atenção, atenção!
1: Vamos lá liberar os dois convites pra curtir o Sorriso Maroto, Praça do Papa, final do telefone 8926. É o Luiz Paulo.
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0: É o Luiz Paulo Pires?
1: Let me see to you.
0: De Colina?
1: Cara, Colina de Laranjeiras. Só vi Luiz Paulo aqui. Mas é isso mesmo,
0: Pires, mesmo?
1: De Colina de Laranjeiras.
0: É que saiu, hein?
1: Você conhece?
0: Eu conheço.
1: Ih, rapaz, saiu, então hein? Vou ter que retirar. Não. Conhecido não vale.
0: Agora
1: cara.
0: Já era.
1: Não,
0: parabéns, parabéns. Ih, não, que ele tá ligando o dia inteiro.
1: É mesmo?
0: O dia inteiro também.
1: Então... Aí, Luiz, que sorte, hein, rapaz?
0: Mas não acabou ainda não, hein? Tem mais na próxima hora. Bom, mas o que acabou foi o Geração Litoral desta quarta-feira.
5: Fala, Alex Bono com 2N. Hollywood antes, os melhores locutores de todas as rádios do mundo.
1: Ai, que amor.
5: Cheguei a tempo de ouvir a melhor programação de todas. Tô aqui indo embora curtindo Geração Litoral.
0: Ah.
5: Melhor programação, gente. Eu não canso de falar pra vocês. Tem dia que eu chego em casa... Aí, por exemplo, já tô ouvindo aqui no carro. Sim. Mas eu vou chegar lá em casa, vou ligar no notebook, ah. Aí vou fazer minhas coisas.
0: Ih.
5: Aí eu volto a programação todinha pra ouvir tudo de novo.
1: Ó, ele!
5: Que sorte que dá pra fazer isso pelo aplicativo ou pelo site.
0: Dá mesmo.
5: E ó, passando e deixando beijão, noite de friozinho, bom pra fazer aquela combinação de dois, uau, que é igual a vocês dois, um bom caldinho, com uma torradinha, e ouvir a melhor rádio de todos. Na Litoral, eu tô legal.
0: Joga na cara.
1: É, pensei que você ia falar a combinação de três.
0: Não, de
1: que
0: dois.
1: Tem que ter ali torradinha, a mistura do...
0: Torradinha e o caldinho, Alex.
1: Ah, mas tem que ter a gente aqui, a voz flutuante, o fantasma,
0: e
1: no presencial a bebidinha e também um outro ser humano pra estar dois, pra você poder encostar também, né?
0: Valeu, Rubinho, obrigado.
1: Ah, é mais gostoso.
0: Acabou.
1: Ai, que delícia,
0: o programa.
1: Vale. Pensa nisso. Um vinhozinho, uma coisinha ali.
0: Sábado, 10 da noite, tem mais. Com a produção feita pelo Marcelo. Marcelo Rangel.
1: Ai,
0: e é isso. Deu a hora. Já, já.
1: Deu o quê?
0: Você viu?
1: Deu o quê?
0: A hora de embora.
1: Ah, deu a hora.
0: De acabar o programa.
1: Não vi a hora.
0: 6:55 minutos. Daqui a pouquinho, Rede Litoral.
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3: 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No ar, mais uma sequência de 60 minutos direto, só de música, sem comerciais. A programação não para. Hoje, quarta-feira, é um dia especial. Litoral, sorriso maroto. Mas antes, Alex Bono, boa noite.
4: Boa noite, meu amigo Oliver Anderson.
3: Tá bem, rapaz? Que correria hoje, meu Deus do céu.
4: Correria?
3: Correria.
4: Eu tô parado desde a hora que eu cheguei.
3: Ah, tá bom.
4: Tô aqui sentado. Que correria é essa que você tá falando?
3: Correria. O dia inteiro, de hora em hora, ingresso do show do Sorriso Maroto. Nessa hora tem mais. Aliás, essa vai ser...
4: Claro que é a última, né?
3: A última. É. O último sorteio, então, hein?
4: Posso fazer o pulo da minha contestação?
3: O quê?
4: Do que não tem às 8, não tem às 9, tem às 10.
3: Tipo assim, eu tô no ar até às 11, né?
4: Então, pulo ou deixo pra lá? Deixo interno.
3: Não, todo mundo já sabe.
4: Ah, já sabe, já né? Sabe, então né? É isso. Então vai, participa aí pra última hora. Dois convites pra curtir Sorriso Maroto, papai.
3: Isso, sou. O show vai ser no próximo sábado, na Praça do Papa. A senha pra você participar é...
4: Manda aí, eu quero ir de litoral.
3: Eu quero ir de litoral. Manda aí no
4: 999-8-10-5-0. Ah,
3: acertou.
4: Você que erra, não sou eu não.

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0: 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São 7h22. Você tá ouvindo 60 minutos direto, só de música, sem comerciais. Só aquela pausa pra gente mandar aqui abraço e beijo pra você. Hoje, sabe quem veio aqui?
1: Não.
0: Alemão do Forró.
1: Ah, sim.
0: Ele veio aqui hoje à tarde e aí ele falou que a secretária dele, a Marlúcia, em Linhares, ela só ouve a Litoral, briga se alguém... Não, é Litoral. Ouvi direto. Então tá aqui o beijo pra você, Marlúcia, que trabalha aí com o Alemão do Forró em Linhares. Obrigado pela sintonia, tá? Em Linhares em 96.9.
1: Um beijo pra ela.
0: É a Marlúcia o nome dela.
1: É, o chefe dela toca aqui. Se for outra aí, seria sacanagem. Aí deixa eu pegar aí.
0: Um abraço aí pro Alemão do Forró.
1: A vinheta pronta.
0: De Linhares, vão agora pro sul, pra Cachoeiro. Fala, Caetano.
2: Boa noite, Litoral. Boa noite, Rolly. Vem antes, boa noite, Alex. Boa noite, Caetano. Cid Pucain. Tô diretamente em Ribeirão do Meio. Aproveitando a quebração pra Átila. Lopes. Cíntia. Oliver, chama Oliver, Ana Aparecida, Flor do Campo, Deus de Ébano, Aline, Amanda, Antônio Coração.
0: Sim.
2: E vamos que vamos, Batista, Simone, tá todo mundo por aí que tá de curtindo, hein? Fabiano, Jonathan Negão, a galera tá curtindo, Fabiano tá na ressaca ainda, hein? Você tá doido. Na Litoral, tô legal.
0: Valeu, Caetano, obrigado, cara, pela participação. Olha o estado inteiro, vamos agora pra Laranja da Terra.
1: Manuzinha!
0: É
3: mesmo.
1: Boa!
0: Boa noite.
3: Cheguei, hein?
0: Como é que é?
1: Chegando com tudo.
0: Beijão pra você, tá? Vamos voltar pra Cachoeiro.
1: Vamos voltar, Marcão?
0: Marcos Gobi. E aí, Gobi?
4: Boa noite, Rolly, meu Anderson. Tudo bem com você?
0: Tudo.
4: Boa noite, meu garoto, Alex Bono.
1: Marcos!
4: É o Marcos Gobi, carreteiro diretamente do bairro Vila Rica, Cachoeiro do Itapimirim.
0: Ah.
4: Ouvindo vocês através das ondas 101.1 aqui no sul do estado.
1: Que frequência bonita.
4: Passando pra desejar a vocês da rádio que atende a gente com tanto carinho.
0: Olha.
4: Um final de quarta-feira abençoado. E a todos os ouvintes da Rádio Litoral, porque na Rádio Litoral eu tô legal. Valeu, valeu, meus garotos.
0: Ô, Marcos Gobi, como é bom ouvir você, cara. Como é bom saber que você tá bem.
1: Amém.
0: Tá recuperado. Bom,
1: a gente fica feliz.
0: É isso, cara.
1: Aí, Marcão.
0: Obrigado pela audiência em 101.1 Litoral Cachoeiro.
1: Abre mais uma bebida pra comemorar. Todo dia é dia de beber.
0: Falando em comemorar, daqui a pouquinho você vai comemorar, você vai ganhar dois ingressos pro show do Sorriso Maroto, hein?
1: É só mandar o Quero Ir de Litoral, é a senha.
0: Eu quero ir de Litoral, manda no WhatsApp.
1: Deodi.
0: O quê?
1: Tanto faz.
0: O quê?
1: Deodi.
0: É, depende.
1: Eu falo de e você fala de. É a segunda vez que isso acontece, me deu uma dúvida aqui. Eu tenho que perguntar pro nosso professor de português.
0: Não, você pode
1: falar. Eu quero ir de litoral ou de litoral?
0: Pode falar do jeito que você quiser.
1: Provavelmente de tá errado,
0: né? Não, a preposição é a mesma.
1: De fala. De. Vamos entrar aí no mérito que o Marcelo aqui falou do X também?
0: Do X, não, melhor não. Manda aí, 999...
1: 86 1050. Eita, nós.
5: Luan Santana e Léo Foguete. Luan City Festival, São Paulo. 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
1: Na litoral, eu tô legal. Atenção, atenção!
2: Eu acho legal que ele fala isso daí pra mim, né? Então, atenção, atenção! Vai trabalhar, menino!
1: Resultado para de promoção!
2: Para de fofocar! Vamos lá, resultado de promoção, os dois convites pra curtir o Sorriso Maroto na Praça do Papa, 19 de setembro, parabéns! Final do telefone 5109, a Carla Chaves.
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1: Como é que é, Carla Chaves?
2: Yes!
1: Parabéns, Carla Chaves! Foi o nosso último sorteio nessa quarta-feira especial Litoral Sorriso Maroto, o dia inteiro, de hora em hora, com ingressos pro show do próximo sábado na Praça do Papa.
2: Vou embora também, né? Acabou, é o dia inteiro, os convites, de hora em hora, acabou os ingressos, também não preciso estar aqui, né?
1: Mas aí, as promoções vão continuar. Tem promoção também no nosso Instagram, inclusive, pra Open Bar nesse show, Sorriso Maroto.
2: Vou continuar em horário comercial. Mas agora prometo que vai ter muita alegria, muita farra. Certo, Luiz Barahama?
1: Com certeza.
2: Sim.
1: Ó, o Daniel Oliveira mandou aqui uma foto, um print do aplicativo de trânsito falando que a segunda ponte está praticamente parada nesse momento.
2: Segunda ponte?
1: Segunda ponte nesse momento. Trânsito muito
2: Vamos
1: lento.
2: Dar uma bisoiada.
1: Obrigado, Daniel, pela informação. Cara, mas na hora de ir embora, poxa vida.
2: Cara, bastante. Tá bem parada mesmo, tá bem parada ali. Isso no sentido Vila Velha Vitória, tá?
1: Então de lá pra cá. Então de
2: Vila
1: Velha,
2: Vitória.
1: Aqui pra capital.
2: Exatamente.
1: Pra ir embora,
2: bem,
1: tá tranquilo.
2: Estou vendo várias figurinhas. Estou vendo uma figurinha de um animal no acostamento. Estou vendo figurinha de policial. Estou vendo figurinha de perigo climático.
1: Eita.
2: E tô vendo figurinha de alagamento. Tá chovendo assim?
1: Meu Deus. Aqui a gente não vê nada, a gente no estúdio, então...
2: É, meu filho, tá acontecendo um monte de coisa ali.
1: Então tá, mas o tá agarrado de Vila Velha aqui pra capital.
2: De Vila
1: então.
2: Velha pra capital.
1: Então tá, então dá pra ir embora tranquilo pela segunda ponte.
2: Sangue Bom. De Jesus tem poder. Estou pensando nos outros que estão nessa situação.
1: É.
2: Você está pensando só em você, Holliday?
1: Então.
2: Que coisa feia, que deselegante. Estudando pra ser padre pra quê?
1: Eu? Padre. Tchau, Alex.
2: Ah, por quê? Você não é santo, não?
1: A gente se
2: As
1: fala.
2: As ouvintes acham que você pensa que você é.
1: Amanhã, 3 da tarde, eu volto, se Deus quiser, aqui na programação. Continue aqui.
2: Vou descobrir alguma coisa.
1: Continue aqui na programação da Litoral com Alex Bono e até amanhã. Tchau.

0: fica aí. 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
17: Vamos chegando na quarta-feira, meio que de semana.
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17: Ai, que delícia.
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17: Vamos chegando com um pagodinho gostosinho, vai mandando tua fofoca também, que daqui a pouco a gente bate um papo. 8 e 7,

0: palpite.
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0: som combina muito com hoje, hein? Na Nitro tá mais que legal, ô chuva! Se protege aí da chuvinha que tá caindo. Só Deus, mas é gostoso demais, né? É aquela chuva abençoada. Fala, mandar beijinho aqui, Marcinha Brit, lá em Resistência, lindona, salve! Mandar um salve aqui também pro Saulo Taxista, lá de Rosa da Penha, Cariacica, já mandou aqui informação. Aqui, ó, boa noite, Alex. Esse trânsito todo porque tem blitz ali na Vila Rubim. Ah, então tá explicado. Trânsito bem ruim, então. Parece aí do sentido Vila Velha Vitória. Patience, como diria Guns N' Roses.
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0: Bora, curtiu muita musiquinha. Musiquinha, música gostosa aqui.
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0: Tá bem comigo, como é que foi o seu dia? Agora é a hora de relaxar, hora de botar mais fogo, depende muito, né? Trabalhando desde 8 horas da manhã, agora tá relaxando, fez jantinha já? Como é que é? Eu sempre na curiosidade, vou perguntando tudo. Gosto de saber da vida alheia, né, criancinha? Vamos que vamos. Negócio que só me responde aqui do Você no Comando, né? Uma loucura. Olha lá, beijo pra Marcinha Brito, já pediu Você no Comando. Vanusa Brioli, lindona, mandou aqui. Cadê, ó? Boa noite, Bono. Animação, que Bono tá mandando muito bem nessa nave. Beijão. Beijão. A Rosimara Ramos ficou aqui umas 2 horas fazendo papo com a gente. Gente boa demais, né, Van? Faltou você também. Tem que fazer aquela reunião que vem todo mundo. É, mas aí é só no dia de aniversário de alguém que vocês fazem isso, né? Pô, meu tá chegando, mas eu vou estar de férias. Tudo bem que vocês não iam vir, né? Geralmente só do Hollywood e do Rubinho, né? Tô ligado, mas tá tudo certo. Não vou fazer drama hoje, né, criancinhas? Não vou. Beijo pra Rosélia também aqui. Boa noite, seu lindo. Boa noite, gatona. Quem mais? Belezinha. Vocês estão tudo no texto, cara. O que tá acontecendo com vocês? Ai, ai. Boa noite, seu maravilhoso. Amei. Beijinho pro filho Matheus também. Beijo, belezinha. Cadê mais aqui? Trica também tá aqui. Mandando um monte de foto de ar. Gostei. Fala.
2: Boa noite, meu amor. Cadê minha música e meu áudio?
0: Não sei. Deve estar viajando pra algum lugar. Fala, Clodô.
3: E Alex, mano. E aí? Sou o Clodô, eu tô contigo aqui, ó. Toda noite, papai. Ligadinho em vocês aí.
0: Ah, moleque. Vamos com tudo. Tem muita música boa pra ouvir aqui. E é isso. Vai aparecendo.

0: Bom, bora fechando essa sequência, tá bom demais. E daqui a pouquinho é você no comando. Quer ouvir que música? Manda pra nós.
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8: Eu sou Alex Boni, agora eu sou BD.
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8: Bora mandando aí, porque são duas edições. 999-86-1050. Manda pra esse telefone, aquele WhatsApp. E aí, Alex, eu sou fulano de tal e eu quero ouvir tal música, mais ou menos assim.
2: Ei, Bono.
8: Fala,
2: boa
8: lindona.
2: Boa noite, tudo bem, gatinho?
8: Boa noite, você.
2: Eu sou a Marcinha Brite, de Resistência Vitória. E já que eu estou no comando, Uau. Eu quero ouvir a música... Tempo de Aprender com o grupo Soeto.
8: Pagodinho!
2: Ofereço para Fernando Brunck, Edneia Luz, Zé Patrício, Osélia e Vanusa Briori.
8: Arrasou.
2: No Litoral, eu estou. Beijos!
8: Beijo!

0: Bora de pagodinho, Sueto, pra matar saudades também. Agora quem? Fala, Caetano.
1: Boa noite, Alex Bono, eu no comando aí hoje aí, nessa quarta-feira aí, meio que da semana, tempinho chuvoso.
0: Gostosinho.
1: Manda pra mim, Luiz Fonseca aí. Pra Ana Aparecida, Flor do Campo, Deusa de Ébano. Aline, Amanda, Antônio Coração, Cíntia, Oliver, chama Oliver, Yatia Lopes, na Litoral, tá legal.
0: Eu creio que Luiz Fonseca seria Luiz Fonse, certo? Você não falou música, então eu vou colocar com Demi Lovato. Que não, peraí. Com Demi Lovato, sim. Ele não falou Gustavo Lima, cara.

Tchau, Mela Cuba, Luiz Fonsi com a Demi Lovato, que tá aqui no Brasil, maravilhosa, beldade, fez um showzaço no Rock in Rio, agora tá fazendo aí uma turnê lá em São Paulo, fez um show, agora tem outro show e a bichinha manda muito bem, ô mulher que canta bem, sensacional, uma história muito legal já, Demi Lovato, show de bola, agora eu tenho que fazer aquele intervalo, né? Eu sei, aquele intervalo rapidinho, mas eu sigo com você logo depois com uma hora de música direto, mas aí é a exclusividade da internet, do online. Então peça para sua Alexa ouvir a Litoral FM, porque lá a música segue. Ou você baixa o aplicativo Litoral FM, ou entra no litoralfm.com.br. Você segue ouvindo a melhor programação. E hoje vamos dar uma passada rápida aqui no que nosso querido, maravilhoso, beldade, talentoso, nosso gordinho gostoso, Marcelo, aprontou, criancinhas? Vai, começando com Charlie Brown Jr. O que vai rolar mais nessa sequência de uma hora? Mais uma. Grupo Revelação Sina, cara, ó. A vibe de Javan aí, ó. Ó, mais uma. Mais um pagodinho, criancinha, seleciona aí. Mumuzinho, boa. Mais uma que a galera curte com uma hora de som direto. Pega aí o ritmo da nossa terra, vai, cadê? Macucos? Boa. Agora nessa vibe swing latino, cadê mais uma, que vai rolar? J Balvin, quem gosta dessa? Isso tudo e muito mais vai rolar na sequência de uma hora de música direto, mas só pro online, tá? Então se eu fosse você, corria pra litoral do online. Show? Eu sigo com você por lá também. É, a gente se fala, só exclusivo. O Dai ou vem a voz do Brasil? Aí você decide. O que você quer? Ouvir a voz do Brasil ou pra lá? Vai pra lá, pô. Tô te esperando depois do intervalo.

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3: Hello, tamo de volta. Litoral. 9:00 em ponto. Tô aqui contigo, Alex Mono. Boa noite, é isso. Tô aqui, eu vou até as 11. Ai. Vamos seguir aprontando aqui no online da Litoral. A música não para. Uma hora de som direto pra embalar essa quarta-feira. Noitezinha mais geladinha, mais gostosinha. Vamos aproveitar que o tal de Oninho tá vindo aí. Aí o bicho pega, meu filho. Esse tal de Oninho vai esquentar. Só Deus na causa. Minha saudade desse... esse tempinho gostoso, vai. Então curte aí. É uma hora de muita música aqui na Litoral. Pra começar, o JQuest.